0: meio complicado.
1: O que se espera, né, que não haja interferências externas, né?
0: Lembrando, né,
1: o eleitor que consiga entender um pouquinho melhor e que os candidatos apresentem propostas, principalmente, né?
0: O debate é importante. E que seja um debate de ideias, não de acusações, né? Isso também é importante. Para a democracia é essencial o debate, e nós não termos um debate entre candidatos é prejudicial, porque não oportuniza o eleitor ouvir o seu candidato, né, ou definir o seu voto. E especialmente que, havendo o debate, seja um debate de ideias e não mais aquele debate em que ficam as pessoas lá se acusando, né, sem apresentar nada de projeto para o Brasil. Isso aí a gente não precisa mais.
1: O eleitor precisa estar muito atento a isso, né?
0: Sim. E que a gente assista aos debates, acompanhe, leia os projetos dos candidatos, né? O nosso voto tem que ser um voto consciente, né? Um voto comprometido.
2: Os 4 anos do país que estão, né, nessa disputa. Né?
1: Muito bem, nós estamos aí quase no encerramento já, em termos de país, são 98,57%. Eu agora perdi aqui o percentual de apuração dos votos aqui em Santa Catarina.
2: Em Santa Catarina, nesse momento, 99,81% das sessões totalizadas, João. Aqui, segundo dados do TRE, das 17.326 sessões, já foram totalizadas 17.293 sessões, segundo dados do TRE.
1: Eu acredito que no máximo mais uns 15 minutos nós teremos aí o encerramento, então, já com os eleitos, né, os deputados. Os
2: deputados eleitos, federal e estadual, né? Para ter aí, né, a divisão que tem, como o professor Arthur está trazendo aqui, a divisão correta aí de todas as cadeiras na Alesc e também aí na Câmara dos Deputados.
1: 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minutos, nós estamos aqui falando de eleições, certamente, né, o pessoal agora aguarda aquele momento do encerramento, né, porque acredito que a expectativa agora gira em torno aí da Câmara Federal e também da Assembleia Legislativa. Para presidente já está definido aí o segundo turno, praticamente quase encerrada a votação, pouco mais de 2,5% de diferença do candidato Flávio Bolsonaro para Luiz Inácio Lula da Silva, que ficou em segundo lugar, diferente do que as pesquisas apresentaram aí durante o transcorrer dessa campanha, né? Principalmente na última semana, que dava uma diferença pequena, mas em favor de Lula. Acabou que essa diferença pequena ficou em favor de Flávio Bolsonaro. Pesquisa errou? Não. O eleitor indeciso fez a diferença? Tem uma série de questões para serem analisadas, né, professor?
0: Me parece que esse eleitor indeciso, ele se decidiu em grande medida em favor do candidato do Partido Liberal, né? Do Flávio Bolsonaro. Nesse momento aí são pouco menos de 3 milhões de votos de diferença. A tua projeção aí, João, se confirmando, de 2 milhões de votos de diferença, né? Mas se comparar com as pesquisas de ontem, né, uma mudança bastante expressiva, né? Bastante expressiva, porque falava assim, 39%, 40% de votos pro Flávio Bolsonaro e o candidato Lula, sim. As pesquisas falavam em 44%, 43%, né? E a gente tá vendo aí que ele tá se aproximando de 45% das intenções.
1: Certo, está dentro mais ou menos daquilo que se projetava. Então, e o Flávio é que cresceu, né? Então,
0: por isso,
1: Lula permaneceu ali no que as pesquisas traziam, mas o Flávio teve um crescimento.
0: Teve um crescimento, e por isso que a minha impressão, né, é que o voto indeciso foi o voto que pendeu muito ao lado do.
1: Essa campanha para o voto útil também, né? Acho que foi algo que também teve.
0: Se intensificou muito na semana, né? É verdade.
1: Acabou favorecendo, então, o Flávio Bolsonaro, que bateu muito em cima da tecla do voto útil, né?
0: Favoreceu muito.
2: E dados agora do Pernambuco, que também é um reduto, né? E tinha uma disputa, inclusive, entre Raquel Lira e João Campos. João Campos recebeu oficialmente o apoio de Lula aí pro governo do Pernambuco. Raquel Lira ficou naquela disputa de querer esse apoio para si ou não. E aí o TRE confirma

0: que Raquel Lira aí matematicamente está eleita.
1: Eleita, né?
0: Aí, reeleita, né? Na verdade, aí ao cargo de governadora de Pernambuco nesse momento, com 98,96% das urnas apuradas por lá. E no Rio de Janeiro, definição até esse momento do TRE, com 99,53% das urnas apuradas. Eleição matematicamente definida para segundo turno entre Douglas Ruas, do PL, e Eduardo Paes, do PSD, aí lá no estado do Rio de Janeiro nesse momento.
1: Agora, Ernesto, só um adendo aqui a corrida eleitoral para presidente, né? Que com essa diferença diminuindo tanto para aquela impressão inicial que a gente tinha de 5 milhões, e agora, ao que tudo indica, aí faltando 1%, uma diferença que vai ficar em 2 milhões e meio de votos. Os eleitores de Augusto Cury, Renan Santos e Ronaldo Caiado voltam
0: começam
1: a decidir
0: a fazer
1: as
0: uma
1: eleições.
0: Diferença né? Daqui a três domingos, né?
1: Porque o Ronaldo Caiado com 2 milhões e meio de votos, Renan Santos com 2 milhões e 650, Augusto Cury com 3 milhões e 400, todos eles com uma quantidade nominal de votos que tem capacidade para alterar.
0: Mudar o resultado.
1: As eleições.
2: Uma situação interessante, a gente falava agora há pouco de Santa Catarina, com políticos tradicionais como Espiridião Amin, que não conseguiu se reeleger para o Senado, a esposa Ângela Amin não conseguiu se eleger para a Câmara Federal, ela que já foi deputada federal, e São Paulo, vendo agora aqui, elegeu o Derrit e também o André do Prado para o Senado, né? E Simone Tebet, do PSB, e Marina Silva, também, que são figuras conhecidas, né? Então, praticamente aí, quase que definido, ainda falta, claro, mas praticamente aí com as urnas apuradas, praticamente está sendo colocado aí como os senadores eleitos por São Paulo, Guilherme Derrit e André do Prado. Foram eleitos já senadores por São Paulo. Marina Silva, que ocupava ministério no atual governo, assim como Simone Tebet, que também foi candidata a presidente da última eleição, né? E depois ocupou ministérios importantes no governo de Lula. Figuras bastante conhecidas do eleitorado, principalmente de São Paulo, né? E acabaram não conseguindo se eleger.
1: Eu ia comentar isso, né? João, grandes nomes aí, mais alinhados ao espectro político da esquerda, ficando sem cargos, né? Simone Tebet e Marina Silva, dois nomes bastante alinhados ao presidente Lula, acabam não tendo cargos. Rio Grande do Sul, que tem uma tradição de legislativo mais voltado à esquerda muito forte, né? Paulo Pimenta, Manuela Dávila, também ficando fora, né, da eleição para o Senado. E uma ascensão de novos nomes aí na política, a maioria desses nomes alinhados ao espectro político da direita, né? Os dois em São Paulo, os dois no Rio Grande do Sul.
0: Os dois
1: aqui do Estado, mas veja, Rio Grande do Sul e São Paulo, que sempre houve, né,
0: uma divisão
1: da esquerda e direita mais ou menos equilibrada, né, agora formando uma maioria absoluta de candidatos de direita.
2: E o que pode se esperar com esse novo desenho, já que políticos tradicionais acabaram sendo esquecidos, sendo deixados de lado, e novos políticos acabam tendo um espaço grande e acabam, né, conquistando suas vagas, e agora vem essa nova realidade?
1: Olha, saindo vencedor, né, João, o presidente Lula, conseguindo se reeleger, ele vai ter uma dificuldade muito grande de governar.
0: Mais do que atualmente. Né?
1: Mais do que atualmente, porque o cenário atual do Congresso já é de uma maioria de oposição, certo. E que vai se acirrar mais,
0: exato,
1: vai se intensificar mais ainda. Então, vencendo as eleições o atual presidente Lula,
2: se já teve dificuldades agora, pode multiplicar essas dificuldades a partir de janeiro, né?
1: Muitas dificuldades para conseguir governar, porque o presidente precisa do Congresso. Agora, ganhando o candidato do PL, Flávio Bolsonaro, é um alinhamento muito expressivo dele com o Senado e com a Câmara de Deputados. Inclusive, não só de apoio de partidos mais alinhados, mas do próprio partido, né? Porque o PL está elegendo muitos candidatos.
2: Muito forte, né?
1: Muitos
2: ele,
1: candidatos.
2: Eu acho que eu não lembro na...
1: Nem o PT nas suas...
2: Não teve nunca, né?
0: Acho que
2: jamais um partido teve a aprovação que teve o PL agora, nessas duas últimas eleições, mais nessa agora do que na anterior, né? Porque essa agora veio um sentimento muito grande das pessoas de mudança. Também,
1: imagine, né? Que desses 54 senadores aí, talvez temos até que atualizar o número, mas pelo menos 16... são do próprio Partido Liberal, do PL, né? Fora aqueles que são republicanos, que são do Novo
0: e que acabam caminhando, né?
1: Que vão caminhando junto, né? Que são de alinhamento político ao PL, apesar de não ser o mesmo partido.

0: sentido.
1: Tem uma informação só de Minas Gerais, porque a gente falando do Senado, eu queria buscar um outro político que sempre teve aí um posicionamento na questão até nível federal, e em Minas Gerais a gente tem aí para o cargo de governador Cleitinho, aí sendo eleito matematicamente pelo TRE nesse momento, com 55,41% dos votos. Em segundo lugar, Patros Ananias, do PT, com apenas 26,23%. Dos votos, e o candidato aí do PL, Flávio Rosco, aí com apenas 7,01% dos votos. Mas eu queria buscar no Senado, porque o Senado até agora, com 97,98% dos votos lá em Minas Gerais, elegeu dois opostos. Temos aí o mais votado candidato do PL, Domingos Sávio, com 24,35% dos votos, e até então, Marília Campos, do PT, aí está como a segunda candidata mais votada, com 19,37% dos votos. Mas o que chama atenção é a votação de Aécio Neves, que já foi candidato à presidência da República, inclusive disputou o segundo turno lá em 2014 com a então presidente.
2: E uma diferença de votação dele para Dilma Rousseff, né?
1: Isso mesmo.
2: Inclusive gerou aquela polêmica depois que foi pedido revisão das urnas, recontagem de votos, teve toda aquela polêmica, que depois acabou com o processo posteriormente de impeachment da Dilma Rousseff.
1: Aécio Neves aí, que inclusive no início da campanha da corrida eleitoral estava aí sob júdice, né? A situação dele perante ao Tribunal Superior Eleitoral, fez apenas aí, segundo dados do TRE, 4,02% dos votos. Aí ficando, inclusive, com pelo menos 6 nomes à frente dele na disputa pelo Senado aí nas duas vagas de Minas Gerais.
3: E é um nome muito tradicional da política, né?
1: Da família, no sentido
2: de Tancredo Neves.
1: Neves,
2: que foi o primeiro presidente
3: pós a
2: nossa redemocratização, que acabou falecendo antes da posse, né? Que lembro que eu acompanhei todo aquele processo na época ali, e era uma grande expectativa que o brasileiro tinha, né? E acabou que assumiu o José Sarney, que era o vice, era o vice, acabou assumindo.
3: E veja, né, como esses grandes partidos tradicionais, eles estão chegando aos seus últimos suspiros.
2: Estão na UTI, na verdade.
3: O PSDB praticamente
2: desapareceu.
3: O MDB ainda vai.
2: Mas muito enfraquecido.
1: O próprio PP aqui na nossa...
2: O PP, que era a antiga Arena, PDS, e agora PP também muito enfraquecido.
3: Muito enfraquecido.
2: E aí surgiram o quê? Novos partidos, como o PL, que não é novo, mas que era um partido pequeno, né? Ele começou a crescer.
3: E que se torna hoje, né? Não fiz a apuração dos dados, mas pelo que a gente está olhando, o maior partido político do Brasil.
2: Um partido disparado.
3: Disparadamente.
2: Né? Disparado.
3: E claro, o PT ainda conseguindo eleger, porque tem uma base muito forte, né? Mas a gente já vai vendo nas majoritárias o PT também muito enfraquecido, né?
2: Com certeza. Eu acho que o que mais sai enfraquecido desta eleição é o próprio PT, né?
3: É o próprio PT. Tem alguns candidatos que se elegeram no legislativo, mas nas majoritárias, os governos de estado,
2: maioria, o PT perdeu, né?
3: Perdeu.
2: Olha, agora nós temos aí menos de 1% de votos para serem apurados, e nós temos aí um percentual praticamente 2 milhões e 700 mil votos, né, de diferença pró Flávio Bolsonaro em relação ao Lula. 47,21, 44,95. Vai ficar na casa aí de uns 2%, 2,1% aí de diferença. De um candidato para o outro, né?
3: Nesse momento se encaminha aí para 2,26%, né? Uma margem bastante apertada.
1: E os votos do terceiro, quarto e quinto, Augusto Cury, Renan Santos e Ronaldo Caiado, começam a ser muito importantes.
3: Todos
1: eles, pros dois lados.
3: Todos eles têm aptidão para modificar o resultado das eleições.
1: Para os dois lados, porque quem conquistar o maior número desses eleitores, desses três, pode aí decidir a eleição, a eleição.
2: Santa Catarina, como é que está? Finalizando?
1: Santa Catarina, nesse momento, aí, de acordo com o TRE, na plataforma do TRE, 99,92% das urnas apuradas. Aí faltam menos de...
2: 0,8.
1: Isso aí. Já foram 17.312 de 17.326 urnas totalizadas aqui no estado. Aí, nesse caminhar agora.
2: Fica a expectativa, então, para os 16 deputados eleitos para a Câmara Federal e os 40 deputados para a Assembleia Legislativa. Em nível de Brasil, ainda alguns estados ainda restam alguns pequenos percentuais para...

0: definições, mas praticamente definido já onde vai ter segundo turno, aonde já se elegeu em primeiro turno, enfim, praticamente essas definições aí já estão.
1: E veja, né? Veja, né, João, Minas Gerais. O Ernesto comentou antes, até hoje, desde a redemocratização, quem ganhou Minas ganhou as eleições, né?
2: Sim.
1: E se falava que o Lula teria uma vantagem de pelo menos 6 pontos aí em Minas, né? E agora apurados já 98% dos votos, Flávio Bolsonaro com 48,5% e Lula com 43%. Né? Então quase uma maioria absoluta aí de 50% em favor do Flávio já no primeiro turno, que se falava em 36%.
0: E que a história conta que quem vence em Minas Gerais vence a eleição.
1: Quem vence em Minas vence as eleições.
0: O que se coloca muito em termos de pesquisa também durante essa semana aí, acompanhando algumas análises, é que se falava que terminando um primeiro turno com os números que estavam sendo apresentados, dificilmente, né, os números que se apresentam agora, dificilmente o candidato vencedor perderia no segundo turno. Então é uma lógica que vem, né, uma tradição das últimas eleições e que pode ser repetido agora nesse segundo turno. Né?
1: A virada é muito difícil, né?
0: Difícil, né?
1: Agora, muito embora, né, João, a gente tenha aí uma abstenção muito grande, nesse momento são 33 milhões de brasileiros que não votaram, né? Esse número ele é praticamente igual ao das eleições de 2022. Agora, tudo apurado, né? Nós falávamos ali quando estava em 64% e também 20,9%. Então, veja, a abstenção em percentual, ela continua muito semelhante a 2022, o que indica que, né, muito provavelmente não estejam aí os votos que vão definir as eleições. Né? Os votos que vão definir as eleições são os do Cury, do Renan Santos e
3: do Ronaldo Caiado.
1: Né? Do Ronaldo Caiado. Tá aí,
0: serão o fiel da balança.
1: O fiel da balança são esses três. Né?
3: Eu tenho aqui já algumas informações sobre os governadores que foram eleitos em primeiro turno. São os governadores de Amapá, Dr. Furlan, do PSD, Goiás, Daniel Vilela, do MDB, Maranhão, Eduardo Braide, do PSD, Mato Grosso, Otaviano Piveta, do Republicanos, Mato Grosso do Sul, Eduardo Ridel, do PP, Minas Gerais, Cleitinho Azevedo, do Republicanos, Pará, Dr. Daniel, do Podemos, Paraíba, Lucas Ribeiro, do PP, Paraná, Sérgio Moro, do PL, Pernambuco, Raquel Lira, do PSD, Piauí, Rafael Fontenelles, do PT, Rio de Janeiro, aí que a gente agora nesse momento tem definição aí indo para segundo turno, Rio Grande do Sul, Zuco, do PL, Rondônia, aí também a gente tem Roraima, ambos do PL, Marcos Rogério e Arthur Henrique, aqui no estado de Santa Catarina, do PL, e Jorginho Melo, que foi reeleito, São Paulo, Tarcísio de Freitas, do Republicanos, e Sergipe Fábio, do PSD, aí até esse momento aí a definição de resultados aqui em todo o território brasileiro para governador aqui dos 27 estados da federação.
0: Nós tivemos 406 candidatos, né, disputando uma vaga, disputando 40 vagas, né, na Assembleia Legislativa. Né? Um número grande também.
1: Um número grande, número muito grande. Agora, estava vendo aqui, né, sobre algumas das grandes figuras políticas aí do espectro mais à esquerda, né? Manuela Dávila, Gleisi Hoffmann, Simone Tebet, Paulo Pimenta, Marina Silva, Benedita da Silva, Soraya Tronic, nenhuma eleita, né? Nenhuma eleita. É uma mensagem.
0: Gleisi Hoffmann, né? Porque era uma das articuladoras do governo. É uma das articuladoras do governo, né?
1: E isso é uma reação muito interessante.
0: É uma demonstração de que a população brasileira quer mudanças? Será que é mais ou menos por aí?
1: Olha, primeiro que demonstra que o Lula é uma grande figura política, porque sim, mesmo com a perda de força do partido, Lula ainda concentra muito voto.
0: Continua em evidência.
1: Muito,
0: né,
1: voto, né? E aí veja, né, que sendo ele reeleito são 16 anos, né? Mesmo nos regimes ditatoriais do Brasil, nem Getúlio Vargas ficou tanto tempo. Getúlio ficou 15.
0: E se contar que ele ainda conseguiu eleger Dilma Rousseff por dois mandatos.
1: Por dois mandatos, né? Então é uma figura política fortíssima e esses resultados somente, né, pelo menos é a minha opinião, reforçam que é uma figura política muito forte, porque mesmo os seus apoiadores perdendo força, ele ainda conserva muita força. Mas me parece sim, João, que é uma mensagem, né, do eleitor que quer mudanças, porque muitas figuras políticas novas estão se elegendo e figuras políticas muito tradicionais vão perdendo espaço, né?
3: E um ponto que eu acho que é importante, a gente estava falando antes, né, a questão do

0: do Congresso, tanto do Senado quanto a Câmara dos Deputados, dessa eleição expressiva do PL, né? Essa presença expressiva do PL. A depender do resultado do próximo dia 25 de outubro, a gente vai observar também como isso vai se comportar a partir de janeiro de 2027, mas também eu observo que também isso é um sinal de alerta para os outros partidos em relação ao legislativo, a nível inclusive estadual também, porque mostra talvez um alerta para eles de que é preciso uma reorganização, é preciso se reorganizar politicamente falando, porque também é importante ter esse debate de ideias entre oposições, né, dentro do legislativo, afinal de contas, estão sendo representados toda a população brasileira, assim como isso ocorre nas câmaras dos vereadores, assim como ocorre nas assembleias estaduais. Mas isso acende um alerta para que nas próximas eleições, né, lá, daqui a 4 anos, esses partidos tenham uma reestruturação para poder chegar aí de uma forma talvez diferente numa
1: Sim.
0: busca por uma cadeira no legislativo.
1: A oposição é importantíssima, né? No ambiente democrático, você não pode governar com um partido só, né? Oposição é importantíssima. Agora, quem perdeu muito espaço político precisa refletir, se renovar, ver o porquê, né, que não estão sendo eleitos, o porquê de uma maioria tão ampla de um lado, né, para que em 2028 também, né, quando teremos eleições aí a nível municipal, mas 2030 conseguimos se posicionar melhor.
2: Que reflexão se faz para uma eleição municipal com o que nós estamos vendo agora numa eleição geral como a desse domingo?
1: Olha,
2: dá para se fazer uma relação em relação a isso?
1: É muito cedo, né, João? Porque a gente conhece muito pouco, assim, de quem serão os próximos candidatos, falando aqui de Videira, né? Agora, é claro que influencia, né?
2: O próprio PL pode se reforçar ainda mais aqui, né?
1: Imagine, né, que o PL, né, tem um governador que foi amplamente aceito pela população, né? O candidato do PL aqui em Videira provavelmente vai ter um e vai contar com o apoio do governador, certamente, e isso, né, atrai a população a votar. Para quando ela vota para um governador e o governador apoia um candidato a prefeito, a tendência é que quem votou no governador vote no candidato a prefeito também, né? Então, quando né, e depois para presidente, se vencedor o Flávio Bolsonaro, reforça ainda, né, a presença do mesmo partido a nível nacional e a nível de governo de estado. Isso, na minha opinião, reflete muito nas eleições municipais. É claro que depende de quem o partido vai escolher para ser o seu representante, né? Depende também de quem a oposição vai escolher para ser o seu representante, mas há, né, um indicativo de que o PL ganha muita força também para as eleições municipais de 2028.
2: Muito bem, eu vou pedir mais um breve tempo aqui para os nossos comerciais. Logo, logo estaremos de volta aí já com o resultado final, né? Já estamos com 99,24% dos votos já apurados em nível de Brasil. Santa Catarina praticamente fechando também. Daqui a pouquinho a gente vai ter o nome dos deputados eleitos para a Assembleia Legislativa e também os 16 deputados eleitos para a Câmara Federal. Não saia daí, nós voltamos em 3 minutos, continuando a falar sobre eleições aqui, sempre no oferecimento da Perit Data Curta, Autoescola Petri, Balestrin Multimarcas, Seben Joalheria Ótica e Moveste Calçados e Confecções.

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0: Estamos de volta nesse momento, 21 horas 28 minutos pelo horário de Brasília, na cobertura da marcha marcha da apuração aqui nas Gerais de 2026 na RBV Rádios, com o patrocínio de Peretti Data Curta, também Autoescola Petri, Balestrin Multimarcas, CBEM Joalheria e Ótica e Moveste Calçados e Convecções. A gente segue trazendo os detalhes nessas informações e daqui a pouquinho a gente vai ouvir a fala do governador reeleito, Jorginho Melo, do PL, governador reeleito aí com aproximadamente quase 70% dos votos aqui em Santa Catarina. A gente vai agora ouvir a entrevista coletiva concedida por Jorginho Melo, do PL, aí governador reeleito em Santa Catarina, concedida através da Acaerte.
1: Eu sou um homem comum, mas focado no trabalho. Então, estou muito feliz por ter... Eu sempre digo que época de campanha, para mim, é época de colheita. E a colheita deu boa. Eu quero agradecer, vou agradecer por aquele Timão que está lá atrás, está entupido de gente. Agradecer esse pessoal que está aqui na minha retaguarda e depois vou agradecer todos lá. Pelo trabalho que cada um fez. Dedicação, não tem dia, não tem hora. Uma campanha é uma coisa muito trabalhosa. Mesmo você tendo feito um bom governo, um bom trabalho, mas mesmo assim ela é trabalhosa. Você tem que ir, partindo 200 e quantos deputados?
2: 291
1: deputados. E todas as regiões você tem que ouvi-los, motivá-los, incentivá-los. Isso não foi fácil, mas graças a Deus a gente, dentro do que a gente já previa, o Fábio sempre esteve ao nosso lado, nos orientando, falando, o Bruno, o Felipe, o Tijuca, que é meu mano, a Nara, a Dani, o Marcelo, a Lu, o Brando, o Eloy, toda a Vânia, todos vocês, o Cleberson, todas as pessoas que nos ajudaram como centravantes. E o time que está ali atrás, um time de gente que é de ganhar jogo. Então eu estou muito feliz. Feliz também por ter feito os dois senadores na nossa chapa. A gente trabalhou muito para isso. Eu pedi voto em todos os momentos. O Carlos para a Carol, para a Carol para o Carlos. Aquilo que a gente fez, aquele joguete na televisão, né, Fábio? Quem vota

0: para dizer para as pessoas a importância de nós elegermos dois senadores para ir para Brasília defender Santa Catarina. Então, estou muito feliz, eu quero agradecer, ficar à disposição de vocês, se vocês querem perguntar alguma coisa, não passo com vontade, mas pode lá.
1: Vereador, boa noite, parabéns pela vitória. Jean Laurindo, do MSC Total. Eu queria entender se o senhor interpreta esse resultado como uma aprovação ao seu governo, ao seu primeiro mandato, um aval ao arranjo político que o senhor fez nessa eleição, ou uma nova demonstração de força do bolsonarismo? O que pesou mais? Qual que é a avaliação que o senhor faz? E que recado que o senhor entende para o eleitor catarinense que está nas urnas hoje?
0: Eu entendo como um mix de tudo isso. Mas, acima de tudo, muito trabalho. A gente fez um governo que passou a limpo Santa Catarina. Nada ficou para trás. E a gente procurou ser uma campanha propositiva. A gente não agrediu ninguém. A gente foi à luta. Vamos trabalhar. Mostrando... debate é muito pouco, é muito difícil. Esse debate tem que ser revisitado. Né? Acho que Sabatina funciona muito melhor. Eu acho que funciona muito melhor. Então, a gente foi mostrar para a população de Santa Catarina nas grandes reuniões e no dia a dia, a parceria com os prefeitos, a parceria entregando obra, entregando serviço público. E as pessoas enxergam, as pessoas são inteligentes. Então, Santa Catarina é um estado de direita, é um estado de gente que trabalha, é um estado conservador, claro que é, de bom princípio, de coisa certa, de coisa correta, de decência. Então, foi um mix de tudo isso que a gente conseguiu um trabalho exitoso. Porque não adianta se você não tiver entrega. E eu, desde o primeiro dia, eu sempre disse, eu quero poder ter chance de mostrar um pouco do que a gente realizou em todas as obras.
2: Muito bem, está aí o governador Jorginho Melo, então, comentando sobre a vitória esmagadora aí no primeiro turno, com praticamente 70% dos votos. E em nível presidenciável, faltando aí percentual pequeno de apuração, agora 99,41%, quase chegando ao final da apuração. São 2.525.000 votos de diferença para Flávio Bolsonaro, 45% a 47%. Vai dar praticamente aí 2% de diferença, né, de um candidato para o outro, aí, como a gente já vinha prevendo isso desde a metade da apuração. A gente já vinha trabalhando com esses percentuais e essa votação, né, Arthur e Ernesto? Acho que eram, já os números mostravam isso, né?
3: São basicamente 56 milhões que votaram no Flávio Bolsonaro, 53.400.000 que votaram no Lula, faltando 0,6% de apuração. Foram 124.500.000 votos no Brasil, né? Então, esses 0,6 aí representa um pouco menos de 1 milhão de votos. A diferença deve se manter em 2,5 milhões, né? 2% de diferença. É uma disputa acirradíssima, né? Me parece que não tem nada definido para segundo turno. Né? Esses votos aí, eu não considero as abstenções como um voto que vai definir as eleições, porque não houve uma abstenção diferente do que a gente está acostumado, que é em torno de 20%. Mas...
2: É aquela abstenção, é aquele voto daquela pessoa que não quer saber mesmo de eleição, né? Que não vai nem para votar, não é que ele está indeciso, não é que ele... O que vai decidir é o indeciso, na verdade.
3: É o indeciso, e esses, né, esses eleitores aí que somam quase 9 milhões aí de pessoas que votaram para Augusto Cury, Renan Santos e no Caiado, eles vão ser, né, tu falou antes, o fiel da balança aí, né, porque são 2 milhões e meio de votos de diferença. Todos esses três candidatos que eu comentei fizeram pelo menos 2 milhões e meio de votos, então são votos importantíssimos, tenho certeza. Telefones já estão tocando nesse momento aí para definir os apoios para o segundo turno.
4: Até possíveis ministérios, organizações na esplanada dos ministérios ali para um possível...
2: As negociações começam agora, né?
3: Já começaram.
2: Já estão sendo alinhados aí. E é claro, nada definido, né? Porque mesmo que o percentual agora é um percentual pequeno, dentro daquela margem de erro, né, que vinha sendo colocado, de 2 pontos para mais ou para menos, e vai ficar em 2 pontos, né?
3: Vai ficar em 2 pontos, né? 47 a 45 aí. Muito diferente do que as pesquisas diziam, né? Mas ainda assim, segundo turno. Em nenhum momento as pesquisas apontaram para uma eleição

0: no primeiro turno, né? Mas também não apontavam para essa votação tão expressiva por parte do candidato do PL, que é o Flávio Bolsonaro. Vamos ver, né? E muito importante, né, João, que no segundo turno o eleitor olhe também para quem está apoiando o seu candidato, né? Exato. Porque esses apoios, eles vão custar ministérios, eles vão custar indicações na Caixa, no Banco
1: do
0: Brasil.
1: Por isso que muitas vezes a corrupção começa por aí.
0: Começa, né? Por aí, né? Começa por aí, porque essa venda de apoio é...
1: Claro que... esse apoio tem que ser não em troca de favores.
0: Exato. Né? É claro que fazer política diz respeito também a ocupar espaços. Então, né, eu apoio quem depois me permite ter um espaço e uma fala política. Agora, essa troca de favores, a gente tem que ter muita atenção.
1: Uma das coisas que a gente vê muito isso no Brasil é que dá a impressão de que pessoas que ocupam algum ministério, não tirando a competência de cada um, mas hoje o cara lá é ministro da Saúde, amanhã ele apresenta a Caixa Econômica, daqui a pouco ele vai lá ser o presidente da Petrobras, parece que a pessoa entende um pouco de tudo, né?
0: Isso é a típica troca de favores.
1: É a troca de favores, né?
0: Isso é a troca de favores, né? Eu te apoio no segundo turno, mas aí tu me dá lá o ministério e tal.
2: Os ministérios com maior caixa financeiro também,
0: né? Porque a corrupção está muito aí, né? Esse repasse de dinheiro que os ministérios fazem para as instituições, eles são, junto com as emendas parlamentares, aí são dois dos grandes gargalos para o desvio, né, do dinheiro, para o mau emprego dos recursos públicos. Então, tem que olhar também para quem são os aliados dos candidatos que vão para o segundo turno agora, para que as pessoas que vão depois ocupar as equipes desses candidatos, quando eleitos, sejam pessoas competentes, honestas, né? Porque o presidente não governa sozinho. O presidente vai governar com uma equipe.
1: Muito bem. Jorginho Melo, eleito já no primeiro turno, reeleito no primeiro turno. Carol Detone e Carlos Bolsonaro, os dois senadores eleitos por Santa Catarina. Nós estamos encerrando praticamente aí a votação com um pequeno percentual ainda. Dá para se ter uma ideia já agora aí de quem são os prováveis eleitos, já tanto para a Câmara Federal como para a Assembleia Legislativa, para que a gente possa então dar um encerramento aí a esse nosso trabalho.
2: Aí faltam, nesse momento, segundo dados do TRE, são quatro urnas, quatro sessões a serem totalizadas aqui no estado, aí com 99,98% dos votos. A gente já consegue ter um panorama, inclusive, aí de como cada candidato aqui da nossa região, do Meio Oeste de Santa Catarina, se comportou e recebeu a votação. Só para a gente atualizar, a gente teve aí 2.842 votos até este momento contabilizados para Marcos Botti, do MDB. Para Adriane Biava, tivemos 3.402 votos. Aí, Lairton Bólico, 627 votos. Também tivemos aí para Juliano Lima, 599 votos. E Jorge Oliveira, Dr. Jorge, com 16.826 votos. Aí, números esses, faltando essas apenas quatro sessões aí para serem contabilizadas pelo TRE. Arthur, a gente já consegue ter essa divisão aí para o Legislativo aqui do Estado?
0: Já. Então, para senador, né? Já falamos, Carol Detone e Carlos Bolsonaro, né? Ambos os candidatos do Partido Liberal, que emplacou 19 senadores dos 54. Para deputado federal, faltando aí só quatro urnas a serem apuradas, das 16 vagas que Santa Catarina ocupa. Então, 7 do Partido Liberal, Júlia Zanatta, Jair Bolsonaro, Sargento Lima, Daniela Reiner, Zé Trovão, Ricardo Guidi e Daniel Freitas. O Republicanos com uma vaga para deputado federal, Giovânia de Sá, com 74 mil votos. O Partido Novo com uma vaga para deputado federal, Gilson Marques é o candidato. O Podemos com uma vaga. Paulinha, do Podemos, eleita. O Partido Social Democrático, PSD, uma vaga, Júlio Garcia. O Movimento Democrático Brasileiro, MDB, no fim das contas, com uma vaga só. Isso significa que somente o presidente, Valdir Cobalcini, fica de fora, né, que vinha tendo uma vaga.
1: Uma votação boa, né?
0: Até há pouco, o MDB vinha com duas vagas, né, e agora acaba
1: com uma vaga,
0: perdendo uma vaga. Federação Brasil da Esperança, PT, PCdoB e o Partido Verde, três vagas, Ana Paula Lima, Pedro Uxay e Carla Aires. E, finalmente, uma vaga da Federação União Progressista, que é o União e o PP, né, com uma vaga.

0: sendo Fábio, me ajuda
1: com o sobrenome.
0: Skillkit. Fábio Skillkit. Para deputado estadual, 40 vagas.
1: Certo.
0: O MDB emplaca 4 candidatos. Fernando Krelin, Mauro de Nadal. Acabou que o Fernando Krelin ultrapassou o Mauro de Nadal agora, certo, no finalzinho. Jerry Comper e Thiago Zilli são os 4 que ocupam as vagas do MDB. O PDT, o Partido Democrático Trabalhista, com 1 vaga, Rodrigo Minotto, do PDT. O Partido Liberal com 16 vagas, muito puxado, ou melhor, aqui muito puxado pela Ana Campagnolo, eu ia dizer, certo, a Júlia Zanatta, mas a Júlia Zanatta é deputada federal, né? Ana Campagnolo com 387.000 votos, votação muito expressiva também. Ana Campagnolo, Guilherme Colombo, Massoco, Camilo Martins, Jesse Lopes, Carlos Humberto VI, Oscar Gutz e delegado Ulisses Gabriel, 7º e 8º, Marcos da Rosa e Maurício Peixer, o 9º e 10º, Juliana Maciel e Sorgato, 11º e 12º, William Tonese, Bruno Souza, 13º e 14º, Chica do Skudlark e Márcios Machado, em 15º e 16º, sendo a última votação com 37 mil votos praticamente, 36.998. Veja a diferença do primeiro para o 16º, né? O Podemos com 2, Osmar Teixeira e Fábio Botelho. O Partido Novo acabou perdendo uma vaga, né? Vinha com 2, vai uma vaga só. Odair Tramontim é o candidato eleito pelo Partido Novo. O PSD, Partido Social Democrático, com 3 vagas, Clésio Sálvaro, Mário Mota e Napoleão Bernardes. O Partido Republicanos, também com 3 vagas, Lucas Neves, Sérgio Mota e Ana Carolina. O Dr. Jorge acabou ficando em 6º.
1: Certo.
0: Com... acho que o Ernesto falou agora há pouco, né? 16.800 votos. Né? 5 vagas para a Federação Brasil da Esperança, que é o partido do PC, do BPT e PV. Paulinho da Silva, Larissa Stefani, Luciane Carminati, Jean Volpato e Fabiano da Luz. São os 5 mais votados. Federação Pessoal e Rede com 5, com 1 vaga, perdão. Que é a Rede e o Pessoal, né? Amanda Ribeiro. A deputada estadual eleita. E, finalmente, ocupando as últimas 4 vagas, a Federação União Progressista, União e PP, né, com 4 vagas, Sérgio Guimarães, Dr. Vicente, Jean Loureiro e Ramos Policial. Não temos
1: nenhum... uma renovação grande também, né?
0: Uma renovação muito grande e nenhum representante direto aqui da nossa região, infelizmente.
2: Pois é. Na Câmara dos Deputados também, né? A gente tinha aí Valdir Cobalcini, que nessa mudança ali, né, das 2 vagas do MDB, que acabou ficando com uma só, ele acabou ficando de fora.
0: Acabou perdendo a vaga.
1: Muito bem, eu quero aqui agora, de antemão, agradecer ao professor Arthur Toneto, que veio aqui, deu uma mão enorme aqui com essa análise precisa aí sobre os números, acho que é muito importante, o eleitor, nosso ouvinte, é quem ganhou muito com isso, né? São explicações que realmente aí contribuem com o trabalho e com a democracia, né? Para que as pessoas cada vez mais estejam atentas na hora do voto, para escolher cada vez representantes melhores, para que a nossa vida seja melhor e que a nossa democracia seja sempre preservada.
0: João, eu
1: obrigado, queremos contar outras vezes contigo aqui.
0: Ah, pode ter certeza, quando precisar de mim é só me chamar.
1: Segundo,
0: né,
1: turno está aí, já fica o convite.
2: Já
1: aqui,
2: fica o convite para o dia 25.
0: E já está aceito, então, o convite para o dia 25, né? Fico muito feliz, né, em poder de alguma forma contribuir. A gente está sempre estudando, aprendendo, não sou ninguém também para estar... não sou autoridade no assunto, mas a gente tenta, né, colaborar de alguma forma. Eu agradeço também o ouvinte que esteve com a gente aí, né? Eu sou um grande admirador do trabalho que vocês fazem aqui na RBV. Sou um agradecido à cidade de Videira por ter me recebido, né, e podendo ajudar de uma forma ou outra, né, principalmente nesse momento que é muito importante, né? Eu fico muito feliz, João. Fico muito feliz com o convite. Obrigado de coração a ti, ao Ernesto, toda a equipe da RBV que me recebeu.
1: Muito bem, nós que agradecemos e vamos deixar já marcadinho aqui então para o segundo turno aqui. Vamos estar aqui nesse bate-papo de novo. Né?
2: Essa mesma bancada, não é mesmo, João? Aí foram, estava fazendo as contas aqui, mais de 5 horas que estivemos ao vivo. Exato. Desde as 4, daí próximo das 4:30 da tarde de hoje, desde antes do fechamento oficial das urnas em todo o território brasileiro. Nosso agradecimento, inclusive, a quem esteve com a gente nas nossas plataformas digitais, no YouTube, no Facebook. Nosso muito obrigado a você que esteve aí do outro lado acompanhando a gente também no rádio, através das rádios Videira, Rádio Vitória e Rádio V. Aí nosso agradecimento especial e já fica claro o convite. No dia 25 de outubro, aí novamente a partir das 16h30, estaremos nós três aqui novamente.

0: na bancada, trazendo todas as informações aí neste segundo turno das gerais de 2026.
1: Muito bem, agradecendo a Perete Data Curta, Autoescola Petri, Balestrim, Multimarca, Sebem, Joalheria, Ótica, Moveste, Calçados e Confecções. João Luiz, que esteve contigo, hein? Um abraço. Professor Arthur, um Ernesto. E amanhã, Café com Notícias, 8 horas da manhã, eu, Ernesto Júnior, vamos estar ali levando todas as informações para você, com detalhes em relação às eleições. E ao meio-dia tem o RBV Notícias, trazendo também um resumo de tudo que aconteceu em termos de eleições neste domingo. Forte abraço, continue com a nossa programação e até uma próxima oportunidade.

0: 9:47.
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0: meia-noite 15.
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0: Meia-noite e 35.
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0: Turner, Noite 57.
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0: 1h30.
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0: 2h34.
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0: 3 e 4.
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0: 3:34.
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0: 4 e 3.
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0: só bem depois, né, Luciano?
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0: Lá. Deixa pra lá.
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0: 4:21.
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0: 5 horas.
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0: 5h22.
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0: demais, Biquinho. Obrigado. 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

0: 5h43.
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0: 6 e 7.
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1: Tá bom.

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0: Rádio V, você tá curtindo o Despertador com Olivia Rodrigo e Deja Vu. Antes passou o Gabriel Elias com Alma Salgada. 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
0: E chegando com as notícias do portal RBV, começando com a principal do final de semana, que o Flávio Bolsonaro e o Lula disputarão o segundo turno para presidente. O Flávio Bolsonaro, pelo PL, e o Luiz Inácio Lula da Silva, do PT, disputarão o segundo turno das eleições para a presidência da República. A confirmação ocorreu neste domingo, durante a apuração do primeiro turno, quando a 96,78% das urnas já haviam sido apuradas. Naquele momento da totalização, Flávio Bolsonaro registrava 47,39% dos votos, enquanto Lula tinha 44,74%. Os dois candidatos avançam para a segunda etapa da disputa por terem concentrado as maiores votações no primeiro turno. Para mais informações como essa, você encontra a matéria completa também no portal rbv.com.br.
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1: Já estamos chegando nas últimas do Despertador. Logo depois, chega a Cris para fazer junto comigo Plugado.
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0: Chimarruts, finalizando o despertador de hoje com Quando Você Chegou, no oferecimento da Carbone, Fiat, Oral Unique, Gran Casa e o Supervisa Atacadista. O despertador fechou por hoje. Eu volto daqui a pouquinho depois do break com a Cris no plugado. Até lá, gente!
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3: Olá, bom dia, seus lindos. Uma excelente manhã de segunda-feira pra você, ligado, sintonizado e a partir de agora também plugado junto com a gente em 102,9 FM. Seja bem-vindo. Essa é a Rádio V de Videira, Santa e Bela Catarina, ao vivo todas as manhãs para começar o seu dia junto com você. Começar com muita alegria, muito entusiasmo. Mais uma semaninha, né, chegando. Então, bora que segundou. Hoje é 5 de outubro de 2026. Seja bem-vindo e bora ficar junto até as 10 aqui. Eu, Cris Menegazzo, junto com você. Também ele, Léo Bettoni, que já estava por aqui no Despertador e segue junto com a gente até as 10. Bom dia, Léo.
4: Bom dia, Cris. E bom dia para toda a galera do nosso clube Plugado.
3: É, estamos no ar até as 10 horas fazendo companhia para você nesta segunda-feira, uhum, no oferecimento de Supervisa da Proeste e também do Sicredi. Por aqui, segundamos com a Mística e também, exato, a Max Colors. E se a Mística tá presente numa segunda-feira, é porque tem mensagem do Potinho para você.
4: Isso aí, mandando mensagem no 99101-1828 pedindo a mensagem do Potinho junto com a hashtag Eu Acredito.
3: É isso aí, vamos acreditar naquilo que o universo quer dizer para nós, pra gente começar bem a nossa semana, aquela palavra de motivação e de repente vai direto naquilo que você precisa ouvir hoje, viu? A gente tá aqui pra isso, pra alegrar a sua manhã, pra levar música boa e informação, aquele bate-papo legal. Então, bora começar com Luan Santana, Olho Marrom. Bom

0: Rádio V, começamos a nossa segunda-feira muito bem, trazendo o som de Jaylee Roll com Hands Up. Também o Dino Fonseca, Timbre. Na primeira teve Luan Santana com Olho Marrom. Que bom que a segunda-feira também tá começando sem chuva, né?
1: Ainda bem.
0: Que susto foi aí pra amanhecer o domingo, né,
1: sim,
0: gente?
1: Muita chuva, vento forte.
0: Temporais. Daqui a pouquinho a gente vai trazer tudo que rolou aí no final de semana também com as informações do portal RBV. Você já pode ir acessando lá também e ficar também por dentro das notícias. Importante também, né? E bora começar a nossa semana com positividade. Aquela mensagem do Potinho pra você. Aquela mensagem motivacional pra gente começar bem aí esse dia 5 de outubro de 2026, pós-eleições também, né? Daqui a pouquinho a gente comenta um pouquinho sobre também toda a cobertura aí da RBV Rádios em relação às gerais 2026. E assim a gente começa a nossa manhã por aqui, né, Léo?
1: Exato. 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

0: 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Para começar a semana aí pensando positivo,
1: claro,
0: né? Trazendo positividade aí para nossa vida, para nossa rotina.
1: Uma direção também. Com
0: trabalhar, a gente vai ter que continuar
1: independente
0: trabalhando,
1: de quem fosse o presidente. Hoje a gente tava trabalhando normalmente.
0: E fomos aí então, né? Todo mundo sabe, pro segundo turno, né? Uhum. Nessa questão presidenciável aí. Temos aí governador reeleito também.
1: Sim.
0: Alguns estados
1: que tem segundo turno, mas o nosso segue.
0: Segue aí, né? Com o Jorginho Melo reeleito pela maioria. E claro que é importante a gente ter muito claro que, independente se você, se o seu candidato que você votou, se ele ganhou ou se ele perdeu, o nosso papel de cidadão continua sendo o mesmo.
1: Também.
0: Fiscalizar e cobrar, né? Todas as promessas feitas em campanha para que se realize,
1: né? Apesar de tudo.
0: Exatamente. E torcer aí que a gente tenha um futuro muito melhor nas mãos dos governantes, que a gente sabe que decidem muitas coisas por nós e a gente espera realmente que
1: o melhor do Brasil.
0: Exatamente.
1: Principalmente.
0: Exatamente.
1: Ponto
0: dessa
1: principal
0: forma.
1: É o melhor do Brasil. Independente de ser esquerda, direita, o nosso objetivo é o Brasil melhor.
0: E a gente segue por aqui na programação junto com você, lembrando que a Mística também faz parte da nossa parceria aqui das segundas-feiras, trazendo aquela mensagem motivacional para você e também trazendo proteção, equilíbrio e boas energias. 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Daqui a pouco a gente está de volta com mais música. 8h20.
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5: 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No IFC, o estudante cursa o ensino médio e a formação técnica profissional ao mesmo tempo, de forma totalmente gratuita. 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
6: Cleiton Romário, o Guilherme e Divinópolis. Esse amanhecer, meu Brasil.
7: Essa é linda.

0: Rádio V, tocando som Generation pra você aqui na programação, fechando mais uma sequência, Isa com Marcelo Falcão, pesadão, Cleiton e Romário e a participação de Hugo Guilherme com dois sucessos aqui, Me Esqueça e Volta Pra Mim. Começando a nossa manhã junto com você aqui, contando com a sua participação no 99101-1828.
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0: Segundamos por aqui trazendo as curiosidades do dia para você que está sintonizado junto com a gente. Hoje, dia 5 de outubro de 2026, é segunda-feira, estamos na primavera. Já se passaram 278 dias do ano, faltam 87 para a gente chegar aí na finaleira e a lua é minguante.
1: Hoje, dia mundial do professor e também do empreendedor. Inclusive, eu vou mandar um abraço para minha mãe, que é professora.
0: Olha aí, ó, todos os professores que estão ligadinhos junto com a gente também nessa manhã, muito obrigada pela audiência e parabéns pelo trabalho que vocês desempenham, um dos mais importantes, vamos dizer assim, né?
1: Exatamente.
0: Porque toda profissão passa por um professor, sem dúvida nenhuma. Então, aos professores das séries iniciais, pessoal do fundamental, do ensino médio.
1: Do superior também.
0: Também. Então, parabéns aí pelo Dia Mundial do Professor. Aqui seguimos também trazendo algumas das curiosidades para você e dos acontecimentos que marcaram a época. Em 1905, 121 anos atrás, os irmãos Wright realizaram o primeiro voo circular do mundo. Uhum. E é com esses aqui que o Santos Dumont disputam ali a criação,
1: sim,
0: do avião, né?
1: Mas foi indo pelo, vamos dizer, pelo regulamento ali, que nem diz no futebol.
0: Uhum.
1: Quem foi mesmo foi os irmãos Wright.
0: Ah,
1: o certinho
0: eles
1: ali.
0: Eles que começaram.
1: Mas o Santos Dumont é muito importante.
0: Sem
1: muito
0: dúvida
1: importante
0: nenhuma.
1: Mesmo.
0: A gente gosta de puxar o assado pro nosso lado, né?
1: Claro.
0: Afinal de contas, o Santos Dumont é brasileiro, então a gente tem um lance também com o rádio, né?
1: Também.
0: Sobre isso também. Essa, quem que começou, quem que inventou. Mas enfim, seguindo por aqui, em 1988, 38 anos atrás, era promulgada a nova Constituição do Brasil.
1: Que a gente segue até hoje com essa Constituição, inclusive.
0: É.

0: Algumas emendas são feitas, sim, ao longo do tempo, né? Algumas adaptações aí, mas seguimos aí a Constituição de 1988. Em 2020, 6 anos atrás, o Banco Central do Brasil lançou oficialmente o sistema de pagamento instantâneo Pix, que veio revolucionar
1: tudo,
0: né? E pra
1: ficar, eu, sinceramente, faz tempo que eu não uso dinheiro pra pagar quase todas as minhas contas. É só Pix, praticamente.
0: É, exatamente. E, claro, é uma forma, obviamente, do governo controlar mais, né, a questão econômica. E a gente percebe algumas alterações aí ao longo desses 6 anos também, porque o Pix também foi usado para muitos golpes, né?
1: Também.
0: E cada vez mais, né, o governo vem melhorando, o Banco Central vem melhorando. E colocando algumas travas aí para a questão, para não ter tantos golpes, né, relacionados, sim, ao Pix aí.
1: E seguindo com os aniversariantes do dia, hoje relembrando o Tarcísio Meira, que faleceu em 2021, mas nasceu em 1935, um dos grandes nomes da televisão e do teatro. Com uma carreira de mais de 6 décadas, ficou marcado por trabalhos em novelas como Irmãos Coragem, O Rei do Gado e também Torre de Babel. No ano seguinte, quem nasceu foi o Moacir Franco, em 1936, e está fazendo 90 anos, o ator, apresentador e compositor brasileiro, que ficou conhecido na televisão e na música com sucessos como Eu Nunca Mais Vou Te Esquecer e Suave à Noite, além de outros personagens marcantes no humor. E finalizando nesse lado dos atores, com a Kate Winslet, a atriz britânica que está fazendo 51 anos, vencedora de Oscar de melhor atriz.
0: Eterna Rose do Titanic, né?
1: Exatamente. E também se destacou com filmes como Brilho Eterno de Uma Mente Sem Lembranças e também O Leitor.
0: Tá aí, são os aniversariantes famosos do dia de hoje, dia 5 de outubro. Se você conhece alguém que tá de aniversário também, aproveita para mandar mensagem aí no 99101-1828 pra gente mandar os parabéns, fazer aquela festa junto com essa pessoa e junto com você também. Quer cobrar aquele salgado, aquele churrasco ao vivo aqui? Manda que a gente cobra, tá?
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0: Pensamento do dia para segunda-feira. No fim, a gente percebe que a felicidade não é ter tudo resolvido, é conseguir aproveitar a vida mesmo enquanto algumas coisas ainda estão sendo resolvidas. Bom dia para você. Rádio 20 minutos, faltando para as 9.
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3: Santa Catarina terá 9 deputados federais reeleitos para a próxima legislatura. O resultado das eleições 2026, realizado ontem domingo, manteve mais da metade dos atuais representantes do Estado na Câmara dos Deputados, enquanto 7 cadeiras passarão a ser ocupadas por novos parlamentares a partir de 2027. Os deputados que renovaram o mandato são Júlia Zanatta, do PL, Ana Paula Lima, do PT, professor Pedro Kizai, do PT, Pezente, do MDB, Gilson Marques, do Novo, Daniela Rainer, do PL, Zé Trovão, do PL, Ricardo Guide, do PL e Daniel Freitas, também do PL. Ao todo, Santa Catarina continuará com 16 cadeiras na Câmara dos Deputados. A eleição representa uma renovação de 7 vagas na bancada catarinense. A renovação da bancada catarinense será formada por Jair Renan Bolsonaro, do PL, Sargento Lima, do PL, Giovanna Mondardo, do PCdoB, Júlio Garcia, do PSD, Zé Milton, do PP, Paulinha, do Podemos e Geovânia de Sá, do Republicanos. Para mais informações, acesse o portal rbv.com.br.
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0: Rádio V, você ouvindo plugado nessa manhã, uma playlist top pra começar bem o dia, pra começar bem a semana, Kush com Lagoon, bem melhor. Miley Cyrus com Best Persuades tocando por aqui também. Esse novo, essa nova regravação da música Pra Você Guardei o Amor, do Nando Reis
1: muito
0: e também
1: boa,
0: da Marisa Monte. E na primeira rolou Corpo e Alma com o Traia Véia, Três Vícios.
1: Muito bem.
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1: Muito bem, primeira hora do plugado, nós fechamos por hoje.
0: É, e aproveitando pra trazer os principais destaques lá do portal RBV, trazer um compilado das notícias que você encontra no portal de notícias e informações aqui do Meio Oeste Catarinense, portal RBV. Vamos começar falando do tempo. A segunda-feira terá chuva intensa em Santa Catarina, hein? A instabilidade deve começar já pela manhã aqui no oeste de Santa Catarina e avançar para as demais regiões ao longo da tarde. A presença de muitas nuvens e da chuva mantém as temperaturas mais baixas. Os termômetros devem variar entre 18 e 20 graus em Santa Catarina. E a chuva vai continuar amanhã, na terça-feira, com a nebulosidade que permanece variável no estado e a previsão de chuva isolada principalmente durante a madrugada e amanhã. Também aproveitando para trazer alguns dos destaques sobre a política do que rolou aí no final de semana, você vai encontrar por lá. Veja como ficou o mapa da votação para presidente no primeiro turno. A matéria completa no portal RBV. Santa Catarina reelege 9 deputados federais e renova 7 cadeiras. Também trazendo a informação, Polícia Militar registra 122 ocorrências eleitorais em Santa Catarina. Deputado estadual em Santa Catarina também tem o resultado das urnas por lá. Santa Catarina elege 16 deputados federais para a legislatura de 2027. Confira como foram as votações nos municípios de Iomerê, Arroio 30 e também Salto Veloso. No destaque, Videira tem 100% das urnas apuradas aí também no final da noite de ontem. No destaque, Júlia Zanatta alcança a votação histórica para a deputada federal em Santa Catarina. Outro destaque também, Isadora Piana se destaca e vira suplente de deputado estadual. Essas e muitas mais informações em relação à política e tudo que aconteceu às eleições aí no final de semana, você acompanha no portal RBV.
1: E agora falando sobre o horário eleitoral gratuito, que aqui no rádio vai recomeçar no dia 9 de outubro desse ano. Então avisando o pessoal, agora o rádio até o dia 9 vai seguir a nossa programação normal, como sempre. Meio-dia com a Amnésia e às 7 horas com o Despertador normalmente. Do dia 9 de outubro até o dia 23 de outubro, aí sim vai ter horário eleitoral gratuito, de 10 minutos, das 7 às 7 às 10, do meio-dia até o meio-dia e 10.
0: É isso aí, são 10 minutos, né, divididos em 5 minutos para cada candidato, que vão apresentar mais uma vez suas propostas até o segundo turno, que acontece no dia 25 de outubro. Dia 25 de outubro, novamente aí os brasileiros vão às urnas para votar para presidente. Seguindo por aqui, a gente traz a informação também, sabemos do temporal que aconteceu no último domingo, né, na madrugada do último domingo, e a Celesc mantém 96 atendimentos após o vendaval na região aqui de Videira. Com as informações, a gente vai ouvir agora o Thiago Rambo, que é responsável aí, né, pela Celesc aqui da nossa região e traz as informações dos trabalhos realizados durante os dias que sucederam aí esse temporal que aconteceu no domingo. Bom dia, Thiago.
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Só nesta manhã de segunda-feira para desejar uma ótima semana a todos e passar um pouco dos trabalhos realizados pela companhia, né? Desde a madrugada de domingo, né? Após o forte vendaval que atingiu toda a região, mobilizamos tão brevemente, né, a todas as equipes disponíveis da Celesc, bem como das empresas contratadas. Trabalhamos durante todo o domingo, né, estabelecendo o sistema de energia na maior

0: a consumidoras possíveis. Chegamos ao ponto ontem de termos 300 documentos em aberto, finalizamos o dia com 146 serviços executados, o que é um resultado fantástico, é um trabalho excepcional, pois num dia comum, normalmente se executam 30, 35 serviços. Numa contingência como esta, chegar a 146 trabalhos executados é um número muito bom. Iniciamos amanhã de segunda-feira com um remanescente de 96 documentos, 96 serviços pendentes. Dentre esses 96, temos trabalhos muito, muito importantes, como recolocação de postes, né? Temos alguns locais que o vento chegou a derrubar 6 ou 7 estruturas, né? Que demandam um pouco mais de trabalho, um trabalho com mais zelo e mais segurança. Temos vários transformadores queimados em toda a regional a serem trocados, substituídos. E vamos fazer incremento de equipes nesta manhã de segunda-feira, tanto pesadas quanto leves, para agilizar ainda mais a execução do trabalho e estabelecer a energia para os clientes da Agência Regional de Videira na maior brevidade possível. Salientamos, né, que eventos climáticos como estes serão comuns agora até o final do ano, em virtude da previsão climática do Super El Niño estar se confirmando. E pedimos, né, para os nossos clientes e ouvintes que sempre que se deparem com uma situação de risco, que liguem para o nosso 0800, bem como faltas de energia, pois é através dessa ferramenta que a gente faz toda a validação e faz o despacho dos trabalhos. O 0800 da Celesc é 0800 048 0196, 0800 048 0196. Os chamados de falta de energia também podem ser realizados através da loja web na internet e no nosso aplicativo, de forma fácil e ágil. Peço a compreensão e agradeço pela paciência de todos os nossos amigos, ouvintes e clientes, né? E tenho a certeza que a Celesc está imbuída da mais boa vontade e que não iremos cessar o trabalho até que todas as instalações, todos os nossos clientes tenham a energia restabelecida. Não mais desejar uma ótima semana a todos. Um forte abraço.
1: Valeu, tá aí, Thiago, trazendo as informações, então, de todo o trabalho realizado da Celesc aí, junto aos locais, né, que tiveram aí alguns transformadores atingidos e a troca desses materiais aí também. Obrigada, Thiago, pela informação. Aqui a gente segue plugado junto com você até às 10. Bora ali dar uma voltinha no nosso intervalo e já a gente tem mais música pra você. 9:06.
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1: Tempo nublado, temperatura 17 graus.
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0: Alexandre Pires, senhoras e senhores.
1: Nosso Paola Prado!
0: Obrigada, Goiânia!
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0: Rádio B, grande sucesso de Israel e Rodolfo com o Jorge Matheus cantando Marca Evidente por aqui. Esse é o som que você canta junto com a gente aqui na programação da Rádio B. Alexandre Pires, Lauana Prado, de Ex Pra Ex. E na primeira teve o Emicida com o Rael. Levanta e anda. Bora que segundou. Levanta
1: e anda. 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
0: Muito bem, e por aqui a Solange tá mandando bom dia pra gente. Solange, bom ela tá dia. Lá no bairro De Carli, quer ouvir a mensagem pra começar bem a semana e que seja uma semana abençoada pra todos nós, diz ela aqui. Valeu, Solange, um beijo pra você. E aí vai a mensagem do Potinho. Você não precisa ser melhor, o mais rápido, nem o mais esperto. Você só precisa dar o melhor de si naquilo que fizer. Sem comparações. Tá bom, Solange? Um beijo pra você, que a sua semana seja incrível. A gente adora mandar aquele recado, aquela mensagem especial pra nossa audiência. Sim. Aqui. 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
1: 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A Jéssica também tá afim de ouvir a mensagem do Potinho e a gente vai trazer então a mensagem aqui. Jéssica, pra você é essa, tá? Guarda aí no seu coração e espero que faça sentido. A vida é sobre mudanças, às vezes de endereço, às vezes de aparência e, na maioria das vezes, de atitudes. Um ótimo dia para você, uma boa semana. Tá começando aí mais uma semaninha junto com o Plugado. Até às 10, a gente segue junto com você. 9h25.
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5: Os dois motores do helicóptero que caiu em Urubici, na Serra Catarinense, e matou o cantor Rick Solo, da dupla Rick Renner, e outras quatro pessoas foram retirados do local do acidente ontem domingo. A retirada foi realizada pela equipe técnica da JTA Empreendimentos após uma nova avaliação das condições do terreno. Os equipamentos são dois motores Rolls-Royce que faziam parte do helicóptero Umbel 430, prefixo PPMGR. O trabalho foi conduzido por um mecânico de manutenção aeronáutica com apoio de uma equipe de campo. A operação seguiu os protocolos técnicos e de segurança necessárias para atuação em uma área de difícil acesso. A remoção do restante da aeronave ainda não tem data definida. Segundo a JTA, estão sendo providenciadas as licenças e liberações necessárias para estabelecer o plano técnico e o cronograma do serviço. As causas do acidente ainda são investigadas. Para mais informações, acesse o portal rbv.com.br.
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6: Presta atenção nessa história.
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0: Rádio Veio, sucesso do Linkin Park com Numb, tocando por aqui, fechando mais uma sequência do nosso plugado de hoje, fazendo companhia pra você nessa segundona. CPM 22, dias atrás, e teve Diego e Vitor Hugo com Maiara e Maraíza, acabou o assunto. Um ótimo dia pra você, o assunto por aqui nunca acaba, né?
1: Exatamente,
0: Tony?
1: Inclusive, mande mensagem pra gente no 99101-1828 pra receber a sua mensagem no potinho exclusiva pra você, nesse começo de semana, se direcionar muito bem aos seus objetivos.
0: É isso aí, a galera tá ligada junto com a gente aqui na programação. Mandar um abraço pro Adilson Zago, o Adilson César Zago, que tá sempre sintonizado aqui junto com a gente, mandou a hashtag Eu Acredito, pedindo também aí a mensagem do potinho pra essa segunda-feira, pra começar bem a semana.
1: Vai,
0: e aí
1: tenta.
0: Vai. Nós não somos o que sabemos, somos o que estamos dispostos a aprender. Bora aprender muito aí nessa semana, né? Às vezes, com o nosso dia a dia, com as situações que acontecem, a gente tá sempre aprendendo, né, Adilson? Um abraço pra você e obrigada pela participação. Também junto com a gente participa a Marisa, também a fim de receber a mensagem do potinho. Marisa Maciel, bom dia pra você, minha querida. Um grande abraço e obrigado pela sintonia, tá? E ó, a mensagem do potinho pra você, Marisa. Vamos lá, vamos tirar aqui, ó. Se todos nós fizéssemos as coisas que realmente somos capazes de fazer, literalmente nos espantaríamos. Temos muitas coisas a fazer. E ó, também a mensagem aqui pra ela complementa dizendo assim, ó, os obstáculos são apenas degraus para o seu crescimento.
1: Olha só.
0: Então a dificuldade, ela vem realmente pra nos deixar mais fortes, né, Marisa? Um
1: Sim.
0: abraço pra você e obrigado pela participação.
1: Claro.
0: Continua firme aí, uma ótima semana pra você.
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1: 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Bora pro último intervalo e daqui a pouquinho a gente volta também.
0: Bora.
1: Nos últimos sucessos do Plugado, da nossa manhã que passa assim, ó, voando. Rádio 16 minutos, faltando para as 10.
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1: Por aqui, tempo nublado, temperatura 18 graus.
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0: Sabadão com Carla e na primeira teve Trevor McCoy com Bruno Mars, Billionaire, pra fechar todas de hoje. E antes de a gente encerrar, tem aquele recadinho e aquele convite especial do Diogo lá da Caramelo. Boa. Fala aí, Diogão, bom dia.
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0: Valeu, Diogo. Boa, Diogo. É isso, duas datas especiais, Dia das Crianças, aniversário da Caramelo, tudo junto com precinhos especiais pra você fazer aquela festa. E assim a gente encerra o nosso plugado de hoje, o primeiro da semana. Vamos nos encontrar todos os dias aqui a partir das 8 da manhã, viu?
2: E eu volto agora na programação mais cedo, uma hora no Top 102. Até lá, gente.
0: Valeu, Léo. Por aqui eu sigo junto com você, te fazendo companhia nessa manhã. Já já tem mais prêmios e tem Manda Ver.
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Nas duas últimas noites, o público acompanhou peças como O Rato Apaixonado, com os alunos da APAE Tia Ana de Videira, Pluft o Fantasminha, com o grupo da Secretaria de Cultura de Iumerê, Fonto de Casa,

0: Uma noite de verão, espetáculo do grupo adulto da Escola de Artes Valdir Guedes de Freitas. O Festival de Teatro é uma realização da Prefeitura de Videira, por meio da Secretaria Municipal de Turismo e Cultura, e mais uma vez proporcionou espaço para os grupos mostrarem seus trabalhos e aproximarem o público das artes cênicas. 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
15: Olá! Bom dia mais uma vez para você sintonizado com a gente, ligado em 102,9 FM. Essa é a Rádio V de Videira, Santa e Bela Catarina, ao vivo todas as manhãs por aqui para fazer companhia para você que tá aí do outro lado. Que alegria poder estar junto com você, começando mais uma semaninha e que ela seja abençoada, cheinha de coisas boas, bem produtiva. Uma semana abençoada para todos nós aí. Para você que tá em casa ouvindo a gente, tá no carro, levando a gente na carona ou no trabalho, né? Já tá aí fazendo valer a sua segunda-feira? Bora simbora! Vamos junto nessa edição do Manda Ver, a primeiríssima desta segunda-feira, nosso clubinho das 10, por aqui nesse dia 5 de outubro de 2026. Muito prazer, eu sou Cris Menegazzo e até o meio-dia tô aqui, ó, fazendo as honras pra você e tocando aquele som que você tá afim de ouvir, porque aqui você escolhe a música. Manda aí a sua mensagem no 991011828, fala qual é a música que vai começar bem a sua semana aí e também aproveita pra concorrer ao prêmio de hoje lá da Cacique, é isso mesmo. 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Hoje também, segunda-feira, dando as boas-vindas para os nossos novos parceiros. Sejam bem-vindos, MBRF, de volta junto com a gente aqui na primeira edição do nosso Manda Ver, viu? 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Então, bora interagir junto comigo aqui, através do WhatsApp, lá também no Instagram, no arroba Rádio V102.9 e no arroba Cris Menegazzo 25. Vamos começar? Bora trazer o primeiro sucesso de hoje por aqui, o som do Luke Combs. Chama-se Fast Car. Aumenta o som aí, bora curtir essa sonzeira. Bom dia, meus amores! Cris Menegazzo na área!

0: Rádio Verde, o sucesso da Ana Castela com a participação do Zé Felipe. Eu só quero você. Só quero você participando junto comigo aqui nessa manhã. Então, bora, vem junto. Dilcinho, diferentão. E abrindo os trabalhos por aqui, Luke Combs com Fast Car. E de onde vieram essas, vem muito mais música boa pra você curtir junto comigo aqui. E ó, quer pedir a sua música, aquela pra começar bem a sua semana? Manda mensagem no 99101-1828. Eu quero aproveitar pra contar pra você que quer começar a sua semana já cuidando da sua saúde. Tá? 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Mas a gente vai dar de presente um para você que participar aqui no nosso Manda Ver de hoje, tá? 99101-1828. Até o meio-dia, sua participação contando por aqui. 10h19.
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0: Tempo nublado, a temperatura nesse momento está marcando 19 graus.

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1: Chegando com os primeiros pedidos de música da nossa audiência, a Aline escolheu Amor e Fé pra curtir nessa manhã.
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1: E que não falte pra essa semana aí, hein? Amor e Fé, Pixote com Hungria. Amor.

0: Adivinha por aqui mais um pedido de música atendido com sucesso. Mandou ver por aqui também nosso ouvinte Alan, escolhendo Disco Lines com Tinashe, No Brook Boys, pra agitar a sua manhã de segunda-feira, manhã nublada, prometendo chuva ainda, né, pra essa semana. Antes dessa, rolou Pixote com Hungria, Amor e Fé, o pedido também da nossa ouvinte Aline Mendes. E você, quer escolher a sua música também? Aproveita, e tá rolando o prêmio lá da Cacique Produtos Naturais, viu? Um catiflã pra você. Bora participar? Mandar mensagem? 99101-1828. A semaninha tá só começando. 10h33.
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2: A aplicação da multa eleitoral costuma gerar dúvidas nos cidadãos que deixam de comparecer às urnas durante o pleito. Conforme as diretrizes divulgadas pelo Tribunal Regional Eleitoral de Santa Catarina, quem não votou e não apresentar justificativa legal fica sujeito a penalidades financeiras. O Código Eleitoral estabelece que a penalidade pecuniária varia entre 3% e 10% do salário mínimo vigente na região. Contudo, nas orientações repassadas aos eleitores, o Tribunal Regional Eleitoral de Santa Catarina esclarece que o valor normalmente cobrado é de R$ 3,51 por turno. Cabe ao juiz eleitoral analisar cada caso, podendo inclusive aumentar a quantidade conforme a situação econômica do cidadão. Existe também a possibilidade de dispensa total do pagamento para quem declarar falta de recursos financeiros. Nesse cenário, o pedido passa por análise detalhada da autoridade judiciária competente. É importante destacar que cada etapa do pleito funciona como um evento isolado. Portanto, o eleitor ausente em ambas as votações sem justificativa válida acumula duas ocorrências e pode receber penalidades duplicadas. 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

0: Natan, pela última vez. Vai bem um pagodinho no início da semana, né? Pra dar aquela animada. Jota Quest, numa boa. Joe, com End of Beginning. Foi essa que abriu aqui esse sucesso de 2022, que abriu essa sequência aqui na programação da Rádio V. Pra você ligado junto com a gente, até o meio-dia, te fazendo companhia, hein? Bora mandar mensagem e escolher a música que vai te alegrar nessa manhã de segunda-feira? Manda aí o nome completo também pra você concorrer ao prêmio de hoje, que é um produto lá da Cacique Produtos Naturais, o Cartiplan, pra você que tem problema nas articulações aí, ou tá pensando em prevenir também, né? Importante. Ó, galera, trazendo informação e notícia também pra você que tá lá no portal rbv.com.br. A Celesc iniciou nessa segunda-feira com 96 atendimentos remanescentes relacionados aos danos provocados pelo forte vendaval registrado na madrugada de ontem, né? O evento climático afetou o sistema elétrico em diversos municípios atendidos pela Agência Regional de Videira. Então, o pessoal segue com o trabalho, né, para restabelecer aí a energia e deixar tudo normalmente funcionando também. E você sabe, né, a previsão do tempo aí para os próximos dias ainda é de muita chuva. Segundo os meteorologistas, o forte do El Niño, né, nós iremos viver aí nesse mês de outubro e novembro. Então, tá todo mundo já bem consciente e ciente, né, da previsão aí do que vai acontecer. E a gente torce para que a gente consiga mitigar, né, as intempéries aí, né, pelo menos os estragos, né? Trazendo aí informação para você que você também acompanha lá no portal rbv.com.br. Minutos, faltando para as 11.
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0: Segunda-feira, nublada em Videira, a temperatura tá marcando 19 graus.
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1: 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Dica boa, dica compartilhada aqui na Rádio V.
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1: Chegando com a nossa audiência que manda ver por aqui, a Marina escolheu o Rapa para curtir nessa manhã. Bora aumentar o volume e cantar junto?
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Not That, pra fechar a primeira hora do nosso Manda Ver, essa primeira edição de segunda-feira com você. Galera ligada, ouvindo, pedindo música. Um beijão pra Marina, que também escolheu o Rapa Anjos, pra quem tem fé, abrindo essa sequência aqui. Então bora você também participar no 991011828. 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Aí, pra você que participa com a gente, manda o nome completo, tá? Pra concorrer ao prêmio de hoje. Agora, chega o momento de a gente bater um papo, conversar com a

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2: 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Estamos aqui, sim, com umas ótimas...

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0: versão de The Game of Love 2026, tocando por aqui com Michelle Branch e New Radicals. Ficou legal demais esse som pra fechar mais uma sequência. Antes dessa, teve o pedido da Lúcia dos Santos, também Ana Castela com Solteiro Forçado. A galera pede e ouve, porque você manda ver e a gente obedece aqui na programação da Rádio V. Mandar um bom dia pra Suelen também, que tá sintonizada junto com a gente, concorrendo ao prêmio lá da Cacique Produtos Naturais. A Laurita Martins também já garantiu a participação nessa segunda-feira. Mandar um beijão pra Helena, que tá ouvindo a gente lá do centro. Beijo, Helena. Obrigada pela audiência também. Bora seguir ali trazendo informações no VNews e já já com as últimas dessa manhã de segunda aqui no Manda Ver. Bom dia! 12 minutos faltando pro meio-dia.
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2: A Polícia Militar de Santa Catarina registrou 176 ocorrências relacionadas ao processo eleitoral em todo o estado. Conforme o balanço divulgado pela corporação, nenhuma das situações apresentou gravidade. Entre os registros estão casos envolvendo divulgação de propaganda eleitoral irregular, boca de urna, arregimentação de eleitores e materiais de campanha em vias públicas. A atuação da Polícia Militar ocorre de maneira ostensiva e preventiva em todas as regiões catarinenses, com foco na manutenção da tranquilidade durante o processo eleitoral, na proteção dos eleitores e na garantia do livre exercício do voto. As equipes da Polícia Militar seguem mobilizadas para atender novas demandas, orientar a população e adotar as medidas cabíveis diante de eventuais infrações durante o processo eleitoral. A corporação também atua em apoio à Justiça Eleitoral e nos demais órgãos envolvidos na segurança da votação, mantendo o policiamento nas diferentes regiões do estado. Para mais informações, acesse o portal rbv.com.br.
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9: Oi, gente, tô chegando com os últimos sucessos do nosso Manda Ver. Últimos minutinhos pra você participar também por aqui e mandar sua mensagem e concorrer ao prêmio de hoje.
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Rádio Bem e o sucesso da Sabrina Carpenter. Fechando todos de hoje por aqui. Bom demais, hein? Man Child tocando por aqui. Teve também o Di Ferreiro com o Vitor Clay. Intensamente. E que a nossa semana seja intensa, seja boa, seja maravilhosa. Toda a positividade a gente entrega pra você aqui. Muita alegria, entusiasmo pra viver bem, né? A gente precisa aí de uma fonte de energia aí. Que a Rádio B seja sempre essa fonte de energia, positividade, alegria pra você, tá bom? Aqui a nossa missão é sempre levar música boa, entusiasmo e aquela vibe positiva. Finalizando todos de hoje por aqui no nosso Manda Ver, a gente também traz prêmios pra você, é, nunca de mãos vazias, sempre com a parceria aqui dos nossos patrocinadores. 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Helena, querida, tá lá no centro ouvindo a gente e vai receber a mensagem de confirmação aí. Levou o prêmio de hoje. Obrigada pela participação. E a todo mundo que enviou mensagem, se não ganhou, fica triste não, viu? Porque tem muitos prêmios pra rolar ainda durante essa semana. Inclusive, a Pizza da V que já tá rolando, é? 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E na quarta-feira...

0: durante o Acesso Livre, a gente revela quem é o ganhador ou ganhadora, tá bom? Eu, Cris Menegazzo, volto junto contigo logo mais às 17 horas no Acesso Livre. A gente se encontra também lá nos stories, no @RadioB102.9. Segue a gente lá no Insta e no @CrisMenegazzo25. Na sequência, tem o Daniel chegando por aqui com os sucessos do passado no Amnésia pra gente matar a saudade, combinado? Beijo, seus lindos, porque eu fui!
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2: Uma excelente tarde pra você de segunda-feira. Começa agora por aqui o Amnésia na sua Rádio V. Eu sou o Daniel Santos. Como é que você tá aí? Tá tudo bem com você? Tá tudo bem com você mesmo? Comigo tá tudo bem. Bora começar por aqui essa super programação num oferecimento de Funilaria Gubiani, Lua Gel, Supervisa Atacadista e Vinícola Zago. Vamos relembrar de algumas músicas, algumas canções que marcaram época, que marcaram aí a década de 90, início dos anos 2000, aquele som que tocou demais há 10, 15 anos atrás aí. A gente resgata por aqui e vai relembrar junto com você aí, aonde quer que você esteja curtindo. Em casa, almoçando nesse momento, tá curtindo aí a programação também no restaurante, no posto de combustível, tá em todo lugar curtindo a nossa programação? Vai aumentando o volume do seu rádio aí, porque o seu Jorge já tá chegando com a Burguesinha lá de 2007 pra você relembrar. Vem com a gente!
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0: Rádio Veio, São Jerry Smith e a música Janis Got a Gun, tocando por aqui. Essa aí é lá do fundo do baú, hein? 1989 foi pra recordar. Esse foi pedido, que o pessoal aqui tava pedindo um som das antigas lá do Aerosmith. Um abraço lá pro Bruno, que pediu e curtiu aqui na Rádio Veio. Seu Jorge Burguesinha também tocou por aqui em 102.9. E agora chegou a hora da música Hits Power, a música pra dar uma energia extra no seu dia.
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0: Rádio Vê o som de Barão Vermelho, puro êxtase, lá de 1998, tocando pra você aqui na Vê, na música Hits Power de hoje, hein? Pra dar aquela energia extra no seu dia. 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

0: Rádio V, Alanis Morissette, Hands Clean, tocando por aqui, lá de 2002, esse som, hein? Antes, você recordou por aqui de Capital Inicial e a música Todas as Noites. Você continua ligado com a V, continua curtindo 102.9 com a melhor programação do seu rádio. Eu volto já com muito mais. Até a uma da tarde, a gente segue recordando esses sucessos que marcaram época, marcaram também um pouquinho da sua vida, e você vai relembrando e cantando junto com a gente aqui na V.
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0: Rádio V, meio-dia e 32.
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0: Tempo nublado em Videira, a temperatura vai marcando 20 graus.
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0: Rádio Veio, som de Beyoncé e Replaceable, tocando por aqui música de 2006, hein? Pra você relembrar com a programação de 102.9. Detonautas, Pelé Mil Flows, Ilumina o Mundo e ainda Avicii com Wake Me Up, tocando por aqui na programação do Amnésia. Rádio V, meio-dia e 46.
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0: Rádio V, o som de Felipe Dillon, Musa do Verão, tocando por aqui na programação de 102.9. Antes, Imagine Dragons, On the Top of the World. E ainda aí, Du Ribeiro, Só Pra Te Olhar, tocando por aqui na programação de 102.9. Bom demais, hein? Fechamos assim a nossa edição do Amnésia. Na sequência, vem as mais tops da programação. Vem aí o Top 102.
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9: Olá, uma excelente tarde para você que está ouvindo a programação da Rádio V nessa segunda-feira, dia 5 de outubro, e está começando o Top 102, trazendo as melhores, as mais top da programação, até a uma hora, no oferecimento do mercado de tecidos Leão, da Lago Tintas, Cabeção Automóveis e, é claro, Supervisa Atacadista. A sequência hoje vai começar com Chaka Khan, Snoop Dogg, Boogie's on My Soul,

0: Gustavo Mioto, finalizando a primeira sequência do Top 102, com Eu e Eu. Antes também, a comunidade Ninjits, com Vera Louca, nessa versão incrível de Borracho e Louco. A gente vai pro break e já já tem mais aqui no Top 102. Rádio V, 1h14.
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3: Bora curtir mais uma sequência do Top 102.

0: finalizando mais uma sequência do Top 102 com um trio israelense americano. Isso aí, você não sabia de onde é que era o Temper City? Então agora você tá sabendo. Também passou por aqui a Taylor Swift com Passion Zero pra finalizar mais uma sequência do Top 102, que vai seguindo até uma hora com você aqui na Rádio V. Rádio V, 1h32. 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

0: E eu já tava com saudade de ouvir uma novidade dela, hein? Paula Fernandes finalizando mais uma sequência com o Circo também aqui no Top 102. Antes você curtiu Jota Quest e o YouTube começando a sequência com Silêncio. 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
1: Tá chegando mais novidades pra você no Top 102. Agora Júnior e César Colchonete. Fique junto comigo até as 3 aqui na Rádio V.
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0: Esse é o Top 102 e você tá curtindo Carol G, Bruno Mars em Steel. Antes também teve Lagoon e Ian com o Dilcinho em A Gente Separou. A gente também vai pro break e já já tem mais aqui no Top 102. Rádio V, duas e dois.
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0: Rádio V, você tá curtindo o Top 102 e finalizando mais uma sequência com Camisa 10 e 5 letras. Também passou por aqui o Menzana com o Maré, pra você que tá curtindo a programação da Rádio V. E agora é o seguinte, a gente está recebendo aqui no estúdio uma visita muito legal. Estamos recebendo aqui o quarto ano do SIC e eles estão ansiosos para falar aqui no ar. Então, boa tarde, gente. Pode falar agora.
1: Boa tarde!
0: Então, qual que é o seu nome? Já puxando os alunos Vicente. Aqui para falar. Vicente, vocês têm quantos anos?
2: 9.
0: Que legal. Qual que é o teu nome?
2: Henrique.
0: E o seu?
3: Daniel.
0: Então me conte, o que que vocês estão estudando agora?
3: Sobre os meios de comunicação.
0: Ah, que legal. Vocês gostam de ouvir o quê?
4: Música.
0: Que tipo de música vocês gostam de ouvir?
4: Pop e rock.
0: Ah, é legal também.
5: Acústico.
0: Também. Que legal. Então, quem mais quer falar aqui?
6: Eu.
0: Podem falar, podem vir aqui pra frente. Alguém quer mandar um abraço pra alguém da família que tá assistindo a rádio agora?
6: Eu não falei.
0: Então vamos lá, aproveite, manda um abraço.
7: Isabel, se você está vendo isso, você é muito beta.
0: Ah, que legal. Querem mandar? Mandem também os outros abraços. Vamos lá, aproveitem.
8: Vanessa. Abraço, mãe.
0: Qual que é o nome da sua mãe?
9: Vanessa.
0: Vanessa, então, abraço. Quer falar também você aqui? Quer mandar um abraço para alguém?
10: Eu

0: quer pedir uma música? Que eu deixo anotado pro Manda Ver daí. O que você acha?
1: Aquela...
2: Eu quero pedir uma música.
0: Pode pedir então, vai lá. Aproveite. Pode vir aqui, ó. Pode falar. Pode falar aqui nesse microfone. Qual música você vai querer? Uhum. Pode pedir.
2: Animals do Cat Side.
0: Ah, vou deixar então anotadinha já pro Manda Ver. Deixar pro Juninho tocar depois, tá? Vocês querem falar mais alguma coisa, gente? Pode falar então. Aproveite. Vai lá, pode falar.
3: Eu quero mandar um abraço pra minha família.
0: Ah, então tá anotado então.
1: Aquela música do Raimundo.
0: Vai tocar também então. Gente,
1: eu quero pedir
0: a música
1: Thunderstunk do ICTC.
0: Vai tocar depois então. E é o seguinte, gente. Fico muito feliz de vocês estarem aqui nos estúdios. Fico feliz de verdade. Mas agora a gente vai ter que ir pro break. Eu quero dar tchau pra vocês. Então, gente, muito obrigado de coração vocês estarem aqui no estúdio. Fico feliz de verdade de ver uma nova geração afina as coisas de comunicação. Então, gente, um abraço pra vocês, um beijo. E mandem uma boa tarde de novo pra galera que tá ouvindo. A gente vai pro break e já já tem mais aqui na Rádio V. Rádio V, 12h18.
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0: Rádio V, você tá curtindo o Top 102 e a Anitta com o Alexandre Carlin abre caminho. Também nessa sequência, o Gustavo Mioto com Drunk Side. E agora a gente vai ter uma conversa com o Alex do Banco da Família pra gente falar sobre o BF Casa, saneamento e outros créditos que o banco pode te oferecer. Boa tarde, Alex, tudo certo?
1: Boa tarde, Léo. Boa tarde aos ouvintes da Rádio V.
0: Então, o Banco da Família pode ajudar você que tem um sonho de ter uma casa própria do zero até partes mais específicas. 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
0: Muito bom então, Alex. 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A gente vai pro break e já já tem mais.
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0: Rádio V, Detonautas com Rádio Love Nacional. Você tá curtindo aqui na programação no Top 102. Também passou por aqui o Grupo Menos é Mais com o Pablo, com Saudade Inconveniente. E é o seguinte, agora a gente vai ter uma conversa com a Ana e o Gustavo, que fazem parte do Léo Clube. Boa tarde, Ana. Boa tarde, Gustavo.
1: Boa tarde, gente.
2: Boa tarde.
0: Então, sobre o que a gente vai falar aqui hoje?
2: Bom, começando... vamos começar pela parte que eu, pelo menos, acho mais legal, né?
0: Sim.
2: Lidar com as crianças.
0: É, mais legal, então.
2: Tá chegando aí o Dia das Crianças, uhum. né? E como de costume, a gente sempre tenta fazer... alguma coisa aí no Dia das Crianças, envolver Sim. elas com brincadeira, alguma coisa. E nesse ano a gente vai desenvolver uma coisa bem legal, que na verdade não vai ser só a gente, mas todo o distrito de Léo Clubes, o LD8, que vai fazer campanhas voltado para as crianças, né?
0: Sim.
2: Então vai ser um negócio grande aqui no nosso estado. E aí no dia 10, no próximo sábado, né? A gente vai realizar aí uma tarde de brincadeiras, gincanas e tal para crianças, desde as pequenininhas até pré-adolescente ali.
0: Para participar, para criança que queira ir no evento, tem que se inscrever em algum lugar ou é só ir lá e já tá podendo...
2: Não, participar? É só chegar no local, que a princípio vai ser no Parque da Criança.
0: Sim.

0: se chover, o evento vai continuar, mas aí vai ser movido para o ginásio do, do Parque da Uva, né?
1: Então, independente do clima, vai acontecer.
0: Sim,
1: o evento.
0: Vai acontecer. Vai acontecer a partir das 14 horas no sábado. E aí é legal, porque pode ir os pais junto lá, pode ir as crianças mais pequenininhas, que vão poder tá desenhando, pintando. Ah, vai ter brincadeiras para as maiores também, vai fazer bastante gincana para gastar bastante energia lá.
1: Que é bom. E agora uma coisa que me deu a dúvida. Vocês comentaram aqui nos bastidores sobre o Pink Day. O que, que seria o Pink Day?
2: Exatamente. Então, o Pink Day é a nossa principal campanha dentro do clube. É, já faz alguns anos que a gente realiza essa ação voltada para o Outubro Rosa. Uhum. E a gente trabalha com duas frentes. A primeira é a arrecadação, para que a campanha aconteça todos os anos. Então, sexta-feira agora a gente oficializou a data do Pink Day, é o dia rosa. Então a gente convida todo mundo que tá nos ouvindo pra postar uma foto e marcar o nosso clube no Instagram, @leoclubevideira, postando, usando uma peça de roupa cor-de-rosa ou um acessório, alguma coisa que faça parte pra conscientizar quem tá vendo nossos stories e faz parte dessa mobilização, usar uma peça de rosa, uma peça cor-de-rosa. E a gente também faz parte da arrecadação, a venda de pins. Então, a gente tem pins do Outubro Rosa e Novembro Azul, que estão disponíveis com os nossos companheiros e também na cosmética da UA15. E todo esse valor revertido vai ser usado para a campanha, para que ela aconteça todos os anos, porque é uma campanha tradicional do nosso clube. Sim. E, além disso, a gente tem também estabelecimentos parceiros que estão lá no nosso Instagram. Vocês podem conferir no destaque Pink Day, que tem lojas oferecendo produtos e vendendo produtos que vão ser revertidos 100% ou uma parte para que esse fundo aconteça.
1: Qual que é o Instagram de vocês?
2: @leoclubevideira.
1: Muito bom, então. E já perguntando, como é que faz para o pessoal ser novos membros, para se tornarem novos membros do Léo Clube?
2: Exatamente. A gente está com as inscrições abertas também no nosso Instagram, no nosso link da bio. A gente tem um formulário de inscrição. Então, a gente é um clube de voluntariado que pega a faixa etária de jovens de 18 a 30 anos. Então, se você tem vontade de fazer a diferença na comunidade, é só se inscrever pelo formulário. Está aberto durante o mês de outubro. Então, é só preencher o que a gente tem lá, os requisitos e tudo mais. Mas o importante é ter vontade. Talvez você já seja um voluntário e só não saiba ainda.
1: Que bom. É de graça lá pra se inscrever?
2: Total.
1: Só chega, faz
2: a inscrição, responde o formulário, coloca os seus motivos, mas a gente garante que é uma experiência muito legal ser voluntário e poder ajudar e transformar a vida das pessoas.
1: Que bom. Teria mais alguma coisa que vocês queriam falar? Reforçar os convites ou seria isso?
2: Então, exatamente isso. Pink Day, então, dia 9/10, sexta-feira. E o Dia das Crianças no sábado, então, na Cidade da Criança, em frente ao Supervisa. A gente vai estar lá recepcionando todo mundo. A gente sabe que é um lugar que tem bastante movimentação de pessoas. Então, a gente aguarda todo mundo para celebrar essa data tão especial.
1: Então, muito obrigado a Ana e o Gustavo por estarem aqui do Léo Clube. Uma ótima tarde para vocês.
2: Obrigada.
0: Obrigado, igualmente.
1: Essa é a Rádio B, junto com o Léo Clube. 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

0: Soulja e o Di Ferreiro, Time Don't Wait, finalizando o Top 102 de hoje, no oferecimento do mercado de tecidos Leão da Lago Tintas, Cabeção Automóveis e o Supervisa Atacadista. Também teve nessa sequência a Ella Langren com Morgan Wallen e I Can't Love You Anymore. Eu volto na programação no Válvula Rock. Fique agora com a segunda edição do Manda Ver.
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21: Ótima tarde de segunda-feira pra você, sintonizada em 102,9. Tá no ar o Manda V. A partir de agora até às 5, no oferecimento do Itália Atacadista. Você participa, indica a sua música pelo WhatsApp 99101-1828. Aproveita, deixa o nome completo também. Hoje tá valendo par de ingressos do Grupo Cine pra você pegar um cineminha na faixa.
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0: Rádio V, o som do Gustavo Lima por aqui, Assunto que Dói, Oriente, Armandinho, Praieira, Rosé e Bruno Mars. Até as 5 tá valendo a sua participação pelo WhatsApp, 991011828. 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

Corpo e alma, contrai a véia. Três vícios aqui no Manda Ver nessa tarde de segunda-feira. Participe pelo WhatsApp 991011828. Até às 5 tá rolando Manda Ver. Abraço pra Marisa, da 15 de novembro, tá curtindo a Rádio V.

0: 3:32.
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2: Os apostadores que ainda têm dinheiro em casas de apostas online, agora proibidas no Brasil, têm até as 23h59 desta segunda-feira para solicitar o saque diretamente nas plataformas. O prazo para saque de bets faz parte do cronograma estabelecido pelo governo federal após a publicação da MP, medida provisória, que determinou o encerramento das atividades das bets no país. Desde 25 de setembro, as plataformas estão proibidas de receber novos depósitos. A partir da meia-noite de terça-feira, os sites e aplicativos deverão ficar indisponíveis para acesso dos usuários. Segundo o ministro da Fazenda, Dario Durigan, até a última sexta-feira ainda havia 1,4 bilhão de reais em saldos remanescentes nas contas de apostadores. Para mais informações, acesse o portal rbv.com.br.
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0: Rádio V, Adele, Water Under the Bridge, aqui no Manda V dessa segunda-feira. Dilcinho consome Léo Foguete Palpite. Já mandou sua mensagem pra ver? Ainda não? Manda aí no 99101-1828, tá rolando Manda V e hoje tá valendo par de ingressos do Grupo Cine. 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
0: Tempo nublado em Videira, temperatura 18 graus.
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Rádio V, Taylor Swift, Patient Zero. Rolou Comunidade Ninjitsu com Vera Louca, Borrachi Louco e ainda Diplo e Cameron Whitcomb. Até às 5 tá rolando Manda Ver e você interage. Indica sua música na programação pelo WhatsApp 991011828. Aumenta o volume, tá chegando o Hits Power dessa segunda.

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0: Rádio V, Eduardo Maia e Vika Gigolina e Starry Love, aqui no Hits Power dessa segunda-feira. 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

0: Rádio V, Carol G, Bruno Mars e a música Steel, Mob Dogs, Onde Sempre Sonhei, Hugo e Thiago e Ana Bizzi, Vou Te Amar. Ainda dá tempo de você participar e indicar sua música no WhatsApp 99101-1828. Hoje está valendo par de ingressos do Grupo Cine. 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

0: Rádio Vê, Shakira, Ed Sheeran e Belle. Hips Don't Lie no Manda Ver. DJ Snake, Bipolar Sunshine, Maneva com Tati Portela, Tempestade. 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
2: O humorista Tiririca, do partido PSD, não conseguiu se eleger deputado federal pelo Ceará nestas eleições. O humorista recebeu 5.523 votos e ficou como suplente. Ele deixará a Câmara em janeiro de 2027, no fim da atual legislatura. Embora seja cearense, o parlamentar disputou uma vaga pelo estado pela primeira vez. Em 2025, transferiu o domicílio eleitoral e trocou o PL pelo PSD para buscar o quinto mandato. A decisão ocorreu depois da queda de sua votação em São Paulo. Tiririca iniciou a carreira política em 2010, quando recebeu mais de 1,3 milhão de votos. Naquela eleição, foi o deputado federal mais votado do país. Em 2014, os paulistas o reelegeram com 1,01 milhão de votos. Em 2018, Tiririca conquistou o terceiro mandato com 453 mil votos, a quinta maior votação para o cargo em São Paulo. No entanto, em 2022, recebeu pouco mais de 71 mil votos. Naquele ano, ele teve a menor votação entre os deputados federais eleitos pelo estado. Para mais informações, acesse o portal rbv.com.br.
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0: no Manda Ver dessa segunda-feira. Manda aí, mensagem com o nome completo no WhatsApp 991011828. Hoje tá valendo o par de ingressos do Grupo Cine. Daqui a pouquinho a gente vai descobrir, pode ser você o ganhador ou a ganhadora. Rádio V4 e 43.
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0: Tempo nublado em Videira, temperatura 18 graus.
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12: O Festival de Teatro de Videira encerrou na sexta-feira, dia 2, depois de uma semana de apresentações que movimentaram o palco do Sevi e reuniram grupos de 5 municípios da região. Ao todo, foram 16 espetáculos do gênero infantil, apresentados por grupos de Videira, Iumerê, Capinzal, Macieira e Arroio 30. Nas duas últimas noites, o público acompanhou peças como O Rato Apaixonado, com os alunos da APAE Tiana de Videira, Pluft, o Fantasminha, com o grupo da Secretaria de Cultura de Iumerê, Fonto de Cadas, da Companhia Belo Amor, e A Bela Adormecida, apresentada pelo Grupo Juvenil da Escola de Artes Valdir Guedes de Freitas. O encerramento aconteceu na sexta-feira, com a apresentação de Sonho de uma Noite de Verão, espetáculo do Grupo Adulto da Escola de Artes Valdir Guedes de Freitas. O Festival de Teatro é uma realização da Prefeitura de Videira, por meio da Secretaria Municipal de Turismo e Cultura, e mais uma vez proporcionou espaço para os grupos mostrarem seus trabalhos e aproximarem o público das artes cênicas. 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

0: Rádio Bem, Miley Cyrus e a música Flowers fechando Manda Ver dessa segunda-feira. Chegou a hora de saber quem fatura a par de ingressos do Grupo Cine. Vai pegar um cineminha na faixa. Parabéns, foi você. André, final do telefone 4295, já vai receber a mensagem no WhatsApp com a orientação como faz para retirar os seus ingressos, tá bom? Depois do intervalo tem o acesso livre.
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0: Rádio Ver pontualmente 5 horas.
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22: Uma boa segunda-feira para você que está sintonizado em 102,9, para você que ouve a gente pela internet também. Hoje, 5 de outubro, 2026, está no ar o Acesso Livre. 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Junto comigo está ele aqui, Fabiano Trindade. Como é que você tá, Fabiano?
23: Boa tarde!
24: Imagina se o pança não ia estar ali.
25: Pança não tá ali já.
22: Eita, Fabiano!
23: Mas tá com coisa
22: tá de
23: comigo.
22: Marcação com você.
23: Nem conheço, mas não dá nada.
22: Mas ela tá sempre presente. O Fabiano falou, ela chega junto.
23: Alô. Cris, boa tarde, né?
22: Boa tarde pra ela também. Cris Menegasso.
24: Uma ótima tarde de segunda-feira pra todo mundo. Tamo aí nesta segundinha nublada, né? Mais uma vez.
22: E a previsão diz que é pra continuar.
24: Não vai mudar,
22: né?
24: Muita coisa. Tamo aí tomando um cafezinho de hoje de manhã, mas tá uma delícia.
22: Tá bom, né? Bom demais. Chuvarada e coisarada. Bom,
24: chuvarada e garoinha.
22: É, Coisarama.
24: E El Ninho.
22: Coisarama.
24: E Coisarama.
22: Coisarama.
24: Hoje é dia, hein?
22: Segundamos.
24: Daquele jeitão.
22: Uhum. Galera participando sempre pelo WhatsApp, 991011828. Vamos falar do que hoje, Fabiano Trindade?
24: Alguns destaques, né?
23: Falar de tudo um pouco, né?
22: De tudo um pouco.
24: É, aquele programa que a gente repercute aí um pouquinho do que tá rolando nas redes sociais.
23: Falar, por exemplo, do eleitor que não votou ontem. Ele poderá votar no segundo turno?
22: Ah, legal, passar essa informação.
24: Vou falar. Roubou minha pauta, ô!
22: Não dá nada, fala os dois, eu só comento.
23: E vou falar também, outro assunto aqui é sobre... Uma petição para homenagear o Lito Souza passa de 20 mil

0: assinaturas, eles querem colocar o nome lá no Aeroporto Internacional de Guarulhos. Uma homenagem, né?
1: Eu vi isso.
0: Ao Lito.
2: Legal. Eu tenho alguns destaques aqui também.
1: Sim, com certeza.
2: O Fabiano vai falar das eleições aí, né? De quem não votou no primeiro turno, será que pode votar no segundo? Como é que faz, né? E também vou falar dos famosos aí nas eleições, né? Quantos votos os famosos tiveram nas urnas? Porque teve muita gente que se candidatou. Se
1: que esperava que faria uma boa
2: caiu
1: votação.
2: Caiu fora, né?
1: O Caneta Azul se lascou também.

0: da bota fez mais que ele.
1: Pelo amor de Deus.
0: Mais que o Tiririca.
1: Mais que a o menina Tiririca. Da bota?
0: A menina da
1: eu
0: bota.
1: Eu fico pensando o que tem na cabeça das pessoas que votam na menina da bota.
0: Não sei. O mesmo, mesmo povo que votou no Tiririca.
1: É. Enfim, vou trazer também essa informação que achei bem legal. Diários pessoais do Papa Francisco irão ser publicados em um livro inédito produzido aí pelo Vaticano.
0: Legal.
1: E também vou falar sobre o Tinder, que lançou um recurso de encontros em grupo com até 15 pessoas para fugir do date tradicional. A galera agora quer se reunir entre amigos. Eu espero que seja, né? Espero que seja, que não que é seja um
0: Tinder,
1: negócio...
0: é uma plataforma de conhecer pessoas, de namoro.
2: Que era um delivery.
0: E aí agora é pra grupos. Pra não sair, porque às vezes marcar pra um e
1: é pra
0: o outro
1: você ver
0: é perigoso.
1: Como tá difícil o lance das relações humanas, né? As pessoas estão precisando usar aplicativo pra fazer amizades.
0: É, coisa de louco. O Brian May confirma que o Queen nunca mais fará turnê. Ele disse 50 anos são suficientes.
1: Mas eu acho que não ia dar pra reunir tudo,
0: não,
1: né?
0: Mas é que o guitarrista foi feito recente uma turnê.
2: Sim.
0: Agora ele falou, não, deu, 50 anos já tá bom.
2: Né?
0: Não vamos mais fazer.
1: Mas,
0: quem
1: né,
0: viu.
1: É ruim, né, de reunir toda a turma. Um não pode,
0: não vai,
1: às vezes o outro morreu.
0: O outro não vai aparecer.
2: não tem
0: um diz
2: jeito.
0: Que não pode mais.
1: Mas assim, o Queen sem o Fred Mercury, acho que...
2: Perde,
1: eu não
2: adianta.
1: Sei se vocês concordam, mas as bandas que perdem aí os seus grandes vocalistas, né? Que são os seus frontmans ali, ela perde um pouco da identidade, né?
2: Perde.
1: Não tem o que fazer. Imagina o U2 sem o Bono.
0: Não dá, né?
2: Não dá.
1: A gente percebe que... Mas também é possível reescrever uma nova história. Em contrapartida,
2: sim,
1: temos o Linkin Park aí, que não tem mais... O vocalista principal, que também faleceu, mas começou uma nova carreira aí com a Amy Armstrong, né?
0: É, Emily.
1: Emily Armstrong, né? E que tá aí lançando o seu documentário, que inclusive foi ao ar nos cinemas aí também, no dia 30 de setembro, e agora no último final de semana também.
2: O capital inicial sem o...
1: Sem o Dinho.
2: O Dinho.
1: Estranho.
2: Não tem, né?
0: Com certeza. Fica estranho,
2: fica estranho.
0: Mas vou falar disso tudo aí também. E já tem ouvinte mandando mensagem. Já tem ouvinte mandando mensagem cantando, que é pra embalar segunda-feira.
2: Opa.
0: Diz aí, meu filho.
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0: Ó.
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0: Ô, louco.
1: Meu Deus.
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0: Ô, louco.
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0: Não, eu acho que ele errou essa letra. Não, é Catedral da Zélia Duncan, mas tá, não tá legal isso aí. Não tá certo.
2: Música que eu
0: acho
2: tarde.
0: Que não tá. Não tá naquela, era Xuxa ao contrário.
1: Ô, louco, bicho.
2: Tava estranha aquela música lá. Eu me assustei, eu juro
0: também,
2: pra você que me assustei.
0: Também. Digo, meu Deus, minha oração tá em dia.
2: Mas
0: meu,
2: era o problema
0: meu carro,
2: na internet.
0: Meu carro tá possuído.
2: Eu achei bem estranho.
0: Ah,
2: mas,
0: enfim. Vamos falar
1: tava
0: de quem?
1: Rodando com muitos BPM pra trás, né?
0: É.
2: Não, tava muito...
0: Tá amarrado. Vai lá, Fabiano.
2: Saltei.
0: Vamos falar
1: e
0: de quem?
1: A Araceli já tava rezando o crente aos pais.
2: Exatamente. 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
0: Aí você brilhou, Fabiana.
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0: 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Vou lançar uma pergunta para nossa audiência, para eles participarem e interagir aqui.
1: Lá fala aí.
0: Qual objeto está morando de graça na sua casa?
1: Uma bicicleta que o meu marido
0: ganhou. Tem uma bicicleta.
2: Não, tem,
0: né? Geralmente tem alguma coisa que você não usa há muito tempo,
2: mas
0: né?
2: Mas tem muitas coisas, né?
0: Mas é aí, qual você colocaria nessa lista aí agora?
1: Eu lembrei de umas três, mais ou menos.
0: É, então, uma cafeteira, uma bicicleta.
1: É, lembrei exatamente da cafeteira.
0: Uma panela de pressão que você comprou elétrica e não usa.
1: Nossa, sim. Não
0: uma
1: usa.
0: Máquina de fazer pão que você disse, não, eu vou fazer pão agora, nossa, pão fresquinho. Todo dia vai ter pão fresquinho, toda semana eu vou fazer pão.
1: É,
0: e não faz,
1: não
0: tá
1: faz,
0: lá guardado.
2: Né? Ah, mas aí? Tem vários, tem calçados, tem roupas que a gente tem lá e talvez não usaria mais.

0: mas tá lá.
1: Não, mas vamos partir pra coisas maiores. Não roupa e calçado. Vamos lá, objetos.
2: Uma air fryer que...
1: Que você que disse que ia arrumar e não arrumou.
2: Que queimou.
1: E tá lá.
0: Tá lá, né?
2: Deve já, já passou.
1: É, porque você diz, não, mas é que ela tá funcionando.
2: É que tem que descartar
1: da
2: forma certa, né?
1: E não faz.
0: É bem assim.
1: Bicicleta ergométrica. É. Não, eu vou começar a pedalar, eu vou...
2: Os
1: nossa,
2: primeiros 6 meses, foi uma maravilha, você pagou.
1: Maratonista aí. Vou.
2: Ciclista, Ironman.
1: Ninguém me pega mais.
0: Você acabou.
1: E tá lá, de cabide. Que mais? Vamos lá.
2: Eu já
1: audiência que tá aí, manda mensagem.
2: Já lembrei
1: 99101-1828.
2: Uma bicicleta, são duas, né, agora.
1: É, não, uma ergométrica e a outra.
2: E a outra,
1: né?
2: Mas a outra dá pra mudar de lugar.
1: A outra eu andei sábado. Já não tá sem usar. Eu ganhei fazia uma semana, andei sábado. No quarteirão e voltei.
0: Aquela barra forte?
1: Barra circular, da Monark.
2: É. Inclusive tá pro Brick.
1: Tá pro Brick. Ó, relíquia.
2: É.
1: Um chuchuzinho. Deixa eu levar.
2: Cara, computador. Eu tenho um notebook lá que eu não tô usando.
1: Olha aí,
0: notebook.
1: Ó. Tá vendo? Vamos fazer a hora do
2: tá
1: Brick.
2: Vendo. Tá
0: quem
2: vendo?
0: Quiser,
2: tá vendo?
0: Né?
1: O que é que você tem aí que tá... É, objeto que tá morando de graça na sua casa. Manda, manda.
2: Que tá paradaço.
1: É, você ficou pensando em... agora, né?
0: Agora eu tô pensando.
2: Eu tô pensando
0: mesmo.
2: Em cada cômodo da casa.
1: Nossa senhora.
2: Não,
1: aí tem...
2: mas sabe...
1: Ah, de repente um aparelho de DVD. Tá lá, não usa mais e tá lá.
2: Às vezes é relíquia.
1: Né? Não, pois é, mas eu digo não usa mais, né?
2: Ó,
1: tá morando de graça, não tá se pagando. Que mais?
2: Não,
0: que
2: sei,
0: mais que
2: mais?
0: Tem... Ultimamente tô usando tudo, máquina, coisa errada. Não, aliás, eu tenho duas maquininhas.
1: Não quero.
0: Se você quiser
1: não quero, Fabiano. Vamos curtir Generation.

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2: Santa Catarina terá 9 deputados federais reeleitos para a próxima legislatura. O resultado das eleições 2026, realizado ontem domingo, manteve mais da metade dos atuais representantes do Estado na Câmara dos Deputados, enquanto 7 cadeiras passarão a ser ocupadas por novos parlamentares a partir de 2027. Os deputados que renovaram o mandato são Júlia Zanatta, do PL, Ana Paula Lima, do PT, professor Pedro Kizai, do PT, Pezente, do MDB, Gilson Marques, do Novo, Daniela Rainer, do PL, Zé Trovão, do PL, Ricardo Guide, do PL e Daniel Freitas, também do PL. Ao todo, Santa Catarina continuará com 16 cadeiras na Câmara dos Deputados. A eleição representa uma renovação de 7 vagas na bancada catarinense. A renovação da bancada catarinense será formada por Jair Renan Bolsonaro, do PL, Sargento Lima, do PL, Giovanna Mondardo, do PCdoB, Júlio Garcia, do PSD, Zé Milton, do PP, Paulinha, do Podemos e Geovânia de Sá, do Republicanos. 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
7: Boa segunda-feira para você que está com o radinho sintonizado em 102,9. Acesso Livre está de volta e vamos falar de quem, Fabiano Trindade?
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10: Vou aproveitar a grande audiência desse programa, fazer um serviço de utilidade pública. A Sara Gonçalves da Silva perdeu a carteira da cor vermelha com seus documentos no centro. Ah. Alguns cartões em nome de Sara Gonçalves Ribant. Quem tiver informações pode entrar em contato com ela no 499-9116-7120. Sara Gonçalves Ribant. Ela disse que perdeu ali entre o ponto de ônibus e o Zarpelon, ali na estação.
8: Uhum.
10: Né? Para aquela região. E se encontrou, tá aí. Manda mensagem.
8: Vamos lá, Fabiano. Vamos falar que mais de 33,4 milhões de eleitores deixaram de ir às urnas ontem domingo, o que representou uma...

0: uma abstenção de 21,08%, a maior registrada em um primeiro turno de eleições gerais no país desde 1998, quando a Justiça Eleitoral registrou o percentual de 21,5%. Com um segundo turno confirmado para 25 de outubro, esse percentual pode mudar. De acordo com o Tribunal Superior Eleitoral, TSE, cada turno de votação é uma eleição independente. E os eleitores que não votaram no primeiro turno poderão votar normalmente no segundo, desde que estejam com o título regular. No entanto, os eleitores que não foram às urnas no primeiro turno e não justificaram a ausência pelo e-título ainda são obrigados a regularizar a situação eleitoral, mesmo que votem no segundo turno. O prazo vai até 13 de dezembro e a justificativa pode ser apresentada pelo serviço de autoatendimento do site do TSE ou em um cartório eleitoral, com apresentação obrigatória de um documento que comprove o motivo, como um atestado médico ou um bilhete aéreo, por exemplo. Então, você que não votou ontem, né, por algum motivo, você pode votar sim no segundo turno, porque são eleições independentes, né?
1: Então, legal.
0: Daqui a pouco a pessoa, não votei ontem, não vou poder na próxima. Não, pode sim, desde que esteja tudo regular aí, né, no seu título eleitoral também.
1: Muito bem, temos mensagem da nossa audiência.
2: Bora ouvir.
1: Manda mensagem de áudio, fala aí.
3: Olá, pessoal da Rádio V, do Acesso Livre. Tarde. Hoje quero mandar a música Plano C,
1: olha aí, ó,
3: do Zé Neto Cristiano, pro meu marido, Luciano Bertual, que tá fazendo aniversário hoje.
2: Parabéns.
3: Desejar pra ele muitas felicidades, muitas alegrias, tudo do bom e do melhor.
1: Boa.
3: E um beijão pra todo mundo, uma ótima semana.
1: Valeu, valeu, aquele
2: beijo,
1: abraço. Obrigado pela participação.
2: Felicidades, viu? Muitos anos de vida.
1: Aniversário em plena segunda é bom, né?
2: É, boa. Dia 5 de outubro.
1: Não tem regime que aguente.
0: Dia 5.
2: Ó, deixa eu falar pra vocês aqui, aproveitando...
0: Também.
2: Você também? Mas o teu aniversário é feriado, né?
0: É feriado, dia 2 de novembro.
2: O teu também, né, Júnior?
1: É verdade.
2: O meu também. Olha que legal, viu? Que nós nascemos.
1: O teu é dia
2: 2,
1: é uma segunda, Fabiana.
0: É segunda-feira, então.
1: O meu é numa sexta.
2: Ó, melhor ainda.
1: Nossa senhora.
0: Dia 20.
2: E o meu vai cair quando?
1: Dia 25,
2: teu. Você lembra?
0: Na verdade, é aniversário de
1: Jesus,
0: né? O teu
1: é dia 25.
2: Não, é dele, mas é meu também.
1: Tiraram daqui. Não vai ter esse ano.
0: Não vai ter?
1: É, não vai ter.
2: Ah, então que bom. Vou continuar com 35.
1: Pior que não tem o dezembro aqui, Jesus. Ah, aqui apareceu.
2: Não. Meu
0: sempre
2: Deus,
0: tá aí.
1: Sexta-feira.
2: Abençoado, olha o tamanho.
1: Não, mas é que eu tava vendo nos pequenininhos. Pronto.
0: Você perdeu numa
1: sexta.
2: Uma sexta também?
1: É.
2: Então que maravilha,
1: vamos
2: olha aí,
1: ver.
2: Ó. Ó, deixa eu trazer essa notícia também dos famosos nas eleições, né? Quantos votos os famosos tiveram nas urnas? Eles revelaram nesse domingo, então, o desempenho dos nomes conhecidos do público que decidiram entrar na disputa eleitoral. Vamos aqui, ó, falar da Antônia Fontenelle. A atriz e apresentadora disputou uma vaga de deputada federal pelo Rio de Janeiro. Ela somou 3.873 votos e terminou a eleição como suplente. Mas postou um vídeo do filho dela chorando, apavorado.
1: Tava,
2: como é que ela tinha ganhado só 3
1: tenso.
2: Mil votos?
0: Cara, mas é pouquinho voto.
1: É.
2: Ela disse que tinha saído na outra eleição e tinha ganho 31 mil.
0: É. Pois é.
2: Que loucura,
0: mas é mesmo,
2: né?
0: Assim, ela ficou suplente.
2: É, a entender. A Inês Brasil, quem não lembra
0: eu
2: da
0: não
2: Inês,
0: conheço
2: Brasil?
0: A Inês Brasil?
1: Alô, alô, alô, Brasil.
2: Não lembra? Aquela perdidona.
1: Inês Brasil, ficou famosa, ela foi cantar também, né, num programa desses.
2: É, ela conta a história dela, que ela foi garota de programa fora do país.
1: Isso.
2: E aí voltou pra cá.
1: Inês Brasil.
2: Meu Deus.
1: Figurinha carimbada na internet.
2: Dê uma procurada aí que você vai encontrar. A influencer contabilizou 3.145 votos e terminou a eleição também como suplente.
1: Olha aí, ó.
2: Vocês acreditam nisso? E ele, o Datena, o apresentador conhecido por dar cadeiradas, José Luiz Datena concorreu a deputado federal por São Paulo.
0: Olha,
1: brincadeira.
2: E até
1: pegou.
2: O momento ele contabilizou 51 mil, até o momento, né? Encerrando aí, 51,
1: agora não soma mais.
2: 51.078 votos.
0: Cara, deu pena.
2: Não foi eleito.
1: É Datena, bebê.
0: Deu pena.
2: A Silvia Bravanel também, filha do Silvio Santos.
0: A Silvia.
1: Olha,
2: né,
1: aí.
2: Ela estava concorrendo também a deputada federal. Por São Paulo, ela teve 22.472 votos, também não foi eleita. O Geraldo Luiz, outro apresentador também, né?
1: Balança Brasil.
2: Balanço geral e tudo mais. Candidato também por São Paulo, registrou 10.176.
1: Não, Balança Brasil era uma banda, mas ele dizia Balança Brasil pro câmera.
2: Ele fez 10.176 votos e não foi eleito.

0: socialite também, Val Marchiori, empresária e apresentadora, disputou a cadeira do deputada federal por São Paulo.
1: E aí?
0: 5.025 votos, também não foi eleita. O Caneta Azul, Manuel Gomes, saiu do personagem.
1: Vou deixar
0: no
1: de
0: vídeo
1: ser besta. É o rapaz! Sai daí, novamente!
0: Ele xingando o cara lá. Não,
1: se
0: olha,
1: perdeu.
0: Se perdeu no personagem. Mas que olha só, também, gente, né? Surpreendeu, viu? Fez mais que
1: você é mais
0: muita
1: de direita
0: gente
1: ou mais de esquerda? Sou mais na minha, né? Sou mais na minha.
0: O cara que respondeu isso.
1: Eu sou mais na minha, né? É bom também.
0: Ele tava concorrendo também como deputado federal, gente, pra São Paulo. Ele somou 7.239 votos.
1: Caneta azul.
0: Não foi eleito.
1: Azul caneta. É. Será que ele gravou o jingle dele ou ele fez com o IA como vários
0: não
1: fizeram?
0: Não sei. A menina da bota, conhecida pelos vídeos dançar, nas redes dançar, sociais dançar, também, a Maria José Mendes da Cruz, disputou uma vaga de deputada federal em Minas Gerais. Ela fez 9.789 votos.
1: Passou caneta azul, rapaz. É, menina verdade. Da bota.
0: Mas não
1: sucesso
0: foi eleita
1: no TikTok.
0: Também. A jornalista Raquel Sherazade, né, também concorria à vaga de deputada federal por São Paulo. Ela contabilizou 22.453 votos. O Tiririca, que foi eleito, né,
2: sou
0: em algumas outras eleições.
2: Em 2010 para cá, ele foi.
1: Foi.
0: Pois
1: caindo.
0: É, dessa vez e aí, ele estava disputando uma vaga de deputado federal pelo Ceará. E somou 5.536 votos e também não
2: foi
0: eleito.
2: É que ele mudou
1: o local,
2: o
1: né?
2: Local, ele saiu de São Paulo e voltou para o Ceará.
1: E lá não deu certo.
0: Não deu certo.
1: Eita,
0: muito
1: coisa de louco, rapaziada. Nosso ouvinte aí mandou mensagem, fala aí.
3: Esteira, né?
1: Esteira.
3: Pra caminhar nesses dias que chove, então você não consegue sair aí pro Olimpo, na rua, nas estradas da cidade.
1: Sim.
3: Aí você compra uma esteira.
1: Claro, vamos caminhar.
3: Aí seu gato dorme em cima, o cachorro, ela pega a pó, você tem que ficar mexendo todo dia lá do lugar, quase pra passar uma vassoura.
1: Atrapalha,
3: passar um
1: pano, na verdade.
3: E lá fica a esteira.
1: Manda aí sua mensagem, 991011828. Qual objeto tá morando de graça na sua casa? Aquilo que você comprou, que você disse, não vou usar.
2: Na casa é uma batedeira que não...
1: Uma bateria.
2: Não sai nada.
1: Não faz um bolinho.
2: Nada.
1: Lá em casa tem uma também, Fabiano. Não faz um bolinho.
0: De vez em quando.
1: Bem raro. Eu acho que quando casamos, fizeram um bolo depois. Nunca mais.
0: Não, fiz um receita. Você
2: faz uma.
1: Nunca mais ouvi fazer um bolinho naquela bateria.
0: Eu vou fazer.
2: Faça
0: vou tacar na cabeça, porque fica
2: aí
0: duro.
2: Alô, é uma arma?
0: Não, brincadeira.
1: E então, manda aí, 991011828. Vamos chamar o Lauro pra
0: vamos
1: nós...
0: Vamos nessa!
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0: Olha
1: também!
0: Aí.
1: Parabéns! E aí ele mandou uma pergunta, o David mandou a pergunta, atenção, Fernando, ele disse... Vai pagar o churrasco ou não?
0: É, eu acho importante que as pessoas mandam aqui, que é pra todo mundo ouvir, a pessoa ficar com vergonha de dizer que não vai,
1: vou
0: né?
1: Vou ter que pagar, né?
0: Aí pede ao vivo.
1: Boa
0: aqui.
1: Boa, David. Abraço.
0: Valeu, David.
2: Parabéns.
0: Um abraço pro Fernando. Chama o Lauro lá, diz pra ele chegando, enquanto eu vou falando da Fermac aqui, que é o lugar que você procura aí pra sua empresa, né, que tá precisando de empilhadeiras, lá você vai encontrar. 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
1: Subiu um pouquinho mais o teu volume.
0: Ah. 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
0: então tá
1: muito
0: aí.
1: Bem.
0: 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O peixe é bom, mas não é pra tanto também.
2: Tem que tirar.
1: É bom, mas não chega tudo isso. Então vou contar uma piada.
0: Conta pra nós aí, Laurinho.
2: Foi votar ontem, Lauro?
1: Eu fui, né? Preferencial, né?
2: Ah, é verdade.
0: Muito bem. Achou teu título?
1: Achei.
0: Não baixou o título no teu celular ali?
1: Não, eu tenho guardado plastificado, né?
0: Ah, ainda bem.
2: Plastificado.
1: É, bonito. É. Eu tenho um...
0: Qual que é a zona?
1: Não, fui com a nega velha, né? Não podemos sair, preciso...
0: Não, a zona eleitoral.
1: Ah, não, eu voto no ESC.
0: Ah, tá. A zona eleitoral aqui, a nossa, é a 36, pra todo mundo,
1: isso,
0: né? E as sessões...

0: Você achou lá?
1: Não, não é essa.
0: Ah.
1: Pessoal muito querido, um abraço pessoal que trabalhou aí, parabéns.
0: Pronto. Não te chamaram pra você ser mesário?
1: Não, lido com essas coisas.
0: Acho que agora você não tem mais
1: nem
0: idade.
1: Nem gosto.
0: É.
1: Eu prefiro ficar em casa de boa, vou embora.
0: Você sabe que ganha uma folga, né? Quando você trabalha de mesário.
1: Não acredito que eu perdi uma dessa. Que barbaridade, pro ano que vem me coloca ali.
0: Não, sim. Ano que vem não tem.
1: Né? Então põe pro outro ano.
0: Tá bom, então.
2: Teve uma mulher que foi escolhida para ser mesário, porque acontece, às vezes falta um mesário e na fila eles podem...
1: Foi a primeira da fila, né?
2: Pegar alguém. Putz. E ela não quis, aí foi conduzida para a delegacia.
1: É, porque...
0: Sério?
1: Faltou um mesário, primeiro da fila,
2: Cá, malandro. E se você não for...
1: Não vou, não.
2: Ah, então
1: não
2: tá.
1: Quero, não.
2: Foi conduzido.
0: Ah, mas eu me solidarizo aí da galera que trabalhou ontem, viu? Porque você ficar ali o dia inteiro, sem poder nem mexer no celular, praticamente. Você tem que estar atento ali com o que você está fazendo.
1: Com certeza.
0: Aí não se distrai. Aí aquele silêncio mórbido, que parece que é um velório aquilo ali, meu Deus.
1: Vou contar a piada.
0: Por que,
1: então?
0: Que as pessoas ficam. As
1: pessoas ficam sérias que nem neném cagado, né?
0: Nossa, dá uma sensação de que tá.
1: Ninguém fala nada.
0: Todo mundo fala baixinho.
1: É,
0: não pode falar em quem você vai votar. Outras coisas
1: mas
0: você pode conversar.
1: Pode, né?
0: Né?
1: Sim. Sempre tem uns parentes. Onde é que tava, que não tinha mais TV.
2: Sempre se encontra, né?
1: E o fulano melhorou daquela doença dela, né?
0: Sempre daí se encontra. Conversa, ué.
1: Então tá.
0: Vamos lá.
1: Três monges meditam no Himalaia.
0: E aí?
1: Sei porquê, a primeira vez que eu li isso, eu li três morangos meditando no Himalaia. Mas é três monges. tem que passar na tilipismo,
0: tá? Sacar o óculos, é.
1: Três monges meditam no Himalaia. Um ano de silêncio absoluto.
0: Silêncio.
1: Ninguém falou nada, ó.
0: Tipo a galera votando.
1: Um deles fala, frio aqui, hein? Passou mais um ano. E o segundo disse... É mesmo. E aí o terceiro se levanta e começa a descer a montanha.
0: Oh.
1: Perguntaram pra ele, escuta, onde é que vai? Eu vou embora. Não dá pra meditar com essa falação toda.
2: Um ano?
1: Dois anos.
0: Duas palavras.
1: Meu Deus, o povo é extremista, né? Tá louco? Deixa conversar um pouquinho.

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2: Estamos de volta com Acesso Livre nesta segunda-feira e temos uma pergunta para a nossa audiência. Você participa e pelo WhatsApp 991011828, responde qual objeto está morando de graça na sua casa.
3: É, tem alguns aí que estão servindo de floreira.

0: Bem,
1: né? Morre cabide. Um, é, morre um vaso de um, sei lá, um
0: nasce
1: uma panela lá, nasce uma floreira.
0: Panela, né? De pressão. É. Deu o que tinha que dar, vira uma floreira.
1: Já deu.
2: Mas é verdade.
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1: Uma coisa que fica meio sem utilidade durante o inverno aí é os ventiladores, né?
2: É.
1: Ventilador também fica ali só pra vomitar.
0: Fica uma temporada ali só pra pendurar a toalha, né? Pra dar uma secadinha na toalha.
1: É, serve pra isso também.
0: Nosso ouvinte mandou mensagem, fala aí.
3: Aqui em casa tem uma Tupperware que virou uma caixinha de remédio.
0: Olha aí,
1: aí ó.
3: Eu perdi a tampinha da Tupperware, então ela virou uma caixinha de remédio.
0: A pergunta que não quer calar, onde é que tá as tampas do pote? Que não...
1: O negócio da a balancinha de pesar a comida também.
2: Lá em casa, tu pega o acho tá pote, nada. Mas a tampa... E procure.
0: Eu
2: não
0: sempre
2: acha,
0: ouço a frase Deus assim, ó, Fabiano. Eu vou organizar esses potes. Aí eu organizo os potes. Aí beleza. Aí quando você quer o pote e a tampa, você não acha mais. Pronto. Não sei. Eu acho.
1: Então não organizo mais.
2: Não, mas daí não
0: eu
2: é organizar.
0: Acho que organizaram em algum. Não sei. Não sei.
1: É... Tem pote lá que não tinha tampa desde quando eu era solteiro.
0: Aí tem umas tampas que você não sabe que pote é aquele, porque não tem daquele
2: não
0: formato.
2: Tem, não tem, né? Você tenta encaixar uma tampa retangular
0: não
2: num
0: vai.
2: Quadrado, não dá, não vai.
0: Ai, ai, ai.
1: Não dá certo. Eu vou contar pra vocês.
0: Igual meia, né? A Tati mandou aqui, é igual meia, sempre tem.
1: É.
0: Gaveta agora que tem.
1: Tem umas que somem misteriosamente, propositalmente.
0: Vou
1: tá?
0: vender elas pro Saci.
1: Meia e cuecas.
2: Pronto.
1: Já não dá
2: ela
1: mais
2: fica
1: pra
2: dentro
1: usar.
2: Da roupa, porque tem umas que...
1: Tem que começar a sumir assim, sumiu.
0: Olha, sumiu essa.
1: Não
0: tá
1: sei.
0: Na hora de trocar.
1: É.
0: É isso?
1: Mais ou menos por aí.
0: Meu Deus do céu. Vou ter que ir na Parisoto, porque eu tô sem meia já.
1: Vou falar pra você dos diários pessoais do Papa Francisco, que serão publicados em um livro inédito. Os escritos pessoais de Jorge Mário Bergoglio, mais conhecido aí, né? E também é... o último Papa da Igreja Católica, né, o Papa Francisco, serão divulgados ao público no livro O Diário Pessoal do Papa Francisco, assinado pelo cardeal Victor Manuel Fernandes e lançado pela livraria Editora Vaticana. A obra vai abordar a trajetória do pontífice que comandou a Igreja Católica do dia 13 de março de 2013 até a sua morte no dia 21 de abril de 2025. O religioso tinha 88 anos e faleceu vítima de um acidente vascular cerebral, seguido de uma insuficiência cardíaca. As anotações do livro são datadas do dia 20 de dezembro, lá de 1992, até o dia 18 de agosto de 2024. E segundo o cardeal, com esse livro, que eles acreditam poderá ser apreciado por leitores em todo o mundo, ele diz assim, poderemos conhecer ainda mais a interioridade do pontífice argentino, comemorou Andrea Tornielli, diretor editorial do Dicastério lá do Vaticano. Que legal, né? Papa ter aí esses Francisco. Registros do Papa Francisco, essa história de um Papa que foi tão querido, né? E tão admirado pela sua humildade, pela sua simplicidade e por ter apresentado uma igreja que estava em acolhida, né? E que saía também das quatro paredes do templo e ia até as pessoas que mais precisavam. Então, teremos aí esse livro inédito com o diário do Papa Francisco. Para quem gosta, né, da leitura, fica aí a dica.
0: Legal, vamos para a nossa audiência que está participando hoje, respondendo qual o objeto está morando de graça na sua casa. E aí, e não vem. Ah, agora sim. E aí?
4: Fala aí, Júnior Guedes.
0: Bom,
4: Cris, Fabiano, tudo.
2: Tarde.
4: Não é objeto, né? Mas o que mora de graça lá em casa é aquele meu gato vadio lá que...
0: Tem um também.
4: É gata, né?
1: E sarna, pô.

0: Meu Deus do céu. Só dorme. E come, come que tá louco.
1: Ai, ai, ai, ai, ai.
2: Só muda o endereço, né?
0: Quer pegar mais, né?
1: Fala,
0: mais pra criar.
1: Geralmente é assim.
0: Tem chance.
1: Um só
0: tem
1: é pouco. Chance. Em casa tem um também, cara. Ele serve pra te estressar de manhã cedo e te estressar à noite. Porque, meu Deus do céu.
2: Mas a gente gosta igual.
1: O que gosta de querer comer o dia inteiro, bicho. Parece o Garfield.
2: Ele enxerga a gente e já pede comida.
1: Ele enxerga, eu acho que a gente, um grande pote de comida ambulante. Porque não pode, bicho. Ele olhou, tá miando que quer comida.
3: Quer comer.
2: Quer às comida. Vezes, às vezes, ele quer atenção.
1: Não, mas a maioria das vezes ele prefere a comida. Não quer atenção, não. Ele não quer comida. Ai, tem informação aí,
3: Fabiano? Tem, tem.
2: Então é a sua hora de brilhar.
3: Uma petição criada na internet para homenagear Joselito Geraldo de Souza, conhecido como Lito Souza, já ultrapassou aí a marca de 20 mil assinaturas. A iniciativa propõe que o Aeroporto Internacional de Guarulhos passe a receber o nome do profissional como forma de reconhecimento à sua contribuição para a aviação brasileira. A mobilização busca valorizar a trajetória de Lito Souza e sua atuação na divulgação da cultura aeronáutica no Brasil. Ao longo de sua trajetória, ele se tornou uma referência para milhares de pessoas apaixonadas por aviões. Entre os temas abordados por Lito estão segurança de voo, manutenção aeronáutica e conhecimentos relacionados à aviação. Conteúdos que ajudaram a aproximar o público em geral do universo aeronáutico. Então, acho que é importante homenagem, né? Essas homenagens aí, o problema é que a pessoa, faz quando a pessoa já morreu, né?
1: É.
3: Quando ela tá viva, eu acho que nem pode.
1: Não, né? Talvez não tivessem percebido a importância do trabalho dele.
3: Sim.
1: Né? De esclarecer tantas dúvidas sobre aviação.
3: Sim.
1: Pessoas que relatam que tinham medo de voar e que perderam medo por conta do conteúdo que ele gerava, mostrando
2: que
1: era
2: meio... Eu confesso
1: que
2: eu nunca tinha ouvido falar do Lito, porque não faz parte do que eu pesquiso, do que eu leio e vejo. Enfim, né? Não tá no nicho que eu consumo. Mas é bem interessante, aí começou a aparecer alguns vídeos dele pra mim, inclusive um dele explicando a questão do voo da Chapecoense lá em 2016, que ele considera ter sido negligência,
1: sim,
2: né?
1: Sim.
2: Por conta da falta de combustível e tal. Os
1: tava
2: caras traçaram...
1: Os
2: caras estavam na rota pra abastecer em Bogotá, eu acho, e aí achavam que dava pra ir, pra economizar.
3: E aí foi.
2: Como
3: só
2: várias
3: foi.
2: Outras vezes,
3: é que,
2: né?
3: Só que chegou lá, tinha um
1: outro com
3: problema, então...
1: E ele não pôde pousar.
3: Ele tinha que ter abastecido na metade. Se desse aquele problema, porque já pensou chegar no aeroporto e
1: garantia.
3: Ele vai pra onde? O aeroporto, a pista deu um problema, um avião parou lá na pista. Ele tem que ter uma segunda opção. Por isso que ele tem que ter combustível
1: para
3: ir para outro local. E eles não tinham.
2: Então eu vi ele explicando isso, achei bem interessante. Então começa a aparecer, né, os vídeos e tal. Mas que bacana que o pessoal também tá tentando fazer essa homenagem. Né?
3: As pessoas às vezes têm medo.
1: E de uma forma muito clara, né?
2: É, isso até eu consegui entender.
1: Fazia você entender a situação.
2: Nossa.
1: Você gosta de Queen, Fabiana?
2: Eu tenho.
1: Não, tô perguntando se você gosta da banda. Vou
3: da
1: falar
3: banda
1: aqui
3: Queen?
1: O guitarrista
3: gosto.
1: Brian May confirmou o fim definitivo das turnês do Queen. Decisão tomada com Roger Taylor após 5 décadas de estrada. O estopim foi a morte de um amigo próximo durante uma viagem que fez o músico priorizar a família e a astrofísica em vez do desgaste dos palcos. A última apresentação conjunta ocorreu no Japão no início de 2024. Brian May também revelou ter descartado...
2: O Brian May é o baterista?
1: Guitarrista.
2: Ah.
1: Descartado um show com hologramas da banda. Ele disse, não
2: faz
1: show
2: sentido,
1: com holograma,
2: né?
1: Não vou fazer. Ele disse que discorda o uso excessivo de inteligência artificial na produção. Então tá aí, quem viu esse show do Queen, viu, não vai mais ter oportunidade de ver.
2: Só pela internet agora, através dos vídeos
1: gravados,
2: né? Agora, aquele show do Live 8 lá, que eles apresentam também no filme, baita, né?
3: Top,
2: realmente dá pra ver que é uma baita de uma despedida. Deixa eu trazer, já que você falou da banda aí, né, do Queen, na contramão disso, o Aerosmith indicou um retorno aos palcos ao divulgar um vídeo com o Steve Tyler montando um letreiro no Hollywood Bowl com as datas do dia 29 de outubro e 1º de novembro para um evento Aerosmith e Friends. Os detalhes completos serão revelados na terça-feira, amanhã, E eles estavam afastados das turnês desde 2024 devido a uma grave lesão vocal de Tyler, né? Que causou o cancelamento da turnê de despedida. A banda já havia quebrado esse hiato recentemente com apresentações pontuais em um EP inédito e uma parceria com a Youngblood. E agora, então, talvez ele se apresente no Hollywood Bowl no dia 29 de outubro e 1º de novembro aí também, pra quem é fã da banda, né?
1: Ah, eu sou
2: Smith
1: fã.
2: É bom demais.
1: Eu sou fã.
2: Tá
1: sou
2: doido.
1: Fã. Gosto demais.
2: Eu Boa. Gosto também.
1: Gosto pra caramba. Inclusive...
2: Vai tocar.
1: Vou tocar agora Boa. Com o Youngblood. My Only Angel.

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11: Estamos de volta com acesso livre nesta segunda-feira. Vamos falar de quem, Fabiano?
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1: Bora falar de esporte? Vamos chamar o Doca.
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1: Bora lá falar de esporte, Fabiano Trindade.
3: Dois jogos pelo Brasileirão da Série A no final de semana. Na sexta-feira,

0: Mas tomou a virada. No final, Santos 2.
1: Tomou na virada?
0: Aham. São Paulo 1 e o Santos montou um time. É. Fazem 5, 6 jogos que eles não perdem.
2: Olha aí, ó.
0: E jogadores aí de nome estão lá, né? Eu acho que o Neymar comprou o Santos, na verdade.
1: Eu acho que ele não quer falar.
0: Ele não quer falar, mas está montando um time ali com vários atletas.
1: E no, nas últimas contratações, ele deu o pitaco, né?
0: Pois
1: falou,
0: ó,
1: tem que vir.
2: Chama fulano.
0: Chamou os caras. Bom, Já no sábado, Atlético Mineiro 1, Red Bull Bragantino 0. Na quarta-feira, vai retornar aí os jogos do Brasileirão da Série A.
2: Muito bem, teve jogo hoje, Liga das Nações, a França goleou a Bélgica de virada por 4-1. A Itália também venceu a Turquia por 3-1. E aí segue todo o calendário do Liga das Nações. O Cruzeiro anunciou a contratação do Paulinho para a diretoria de futebol. O profissional foi procurado pelo clube para atuar como elo entre o elenco, comissão técnica e diretoria, mas também terá papel importante no planejamento da equipe para 2027. A chegada de Paulinho ao Cruzeiro não terá custos para o clube. A Raposa não precisará pagar multa ao Mirassol, equipe que o profissional defendia desde 2024 e com a qual acertou a rescisão de forma amigável.
1: Muito bem. E ó, o Jorge Jesus estaria disposto a se reunir com o Cristiano Ronaldo para tentar encerrar a crise entre os dois na seleção portuguesa. Eles que estão nessa Liga das Nações aí, inclusive, estão acho que invictos. Portugal.
2: Se eu não me engano, sim.
1: Invictos. Segundo o jornal, A Bola, o treinador deu sinal verde para uma conversa com o atacante com o objetivo de restabelecer a relação após o desgaste público dos últimos dias. Cristiano Ronaldo deixou, né, a seleção, inclusive pode ser penalizado por isso. A tensão ganhou repercussão em Portugal e chegou às ruas de Lisboa, onde os torcedores protestaram com cartazes. Apesar do conflito, o Jorge Jesus destacou a importância do camisa 7 para a seleção e para o país ao comentar o momento da equipe. Não era nem louco de mexer,
2: não,
1: né?
2: Tá louco.
0: Já que o time masculino do São Paulo é fiasquento, ultimamente não tá com nada, já o São Paulo das meninas chegou ao segundo título do Campeonato Brasileiro com um empate com o Corinthians em 1-1 no último sábado lá no Morumbis. O time havia vencido a ida por 2-1 na Neoquímica Arena. A conquista freia uma hegemonia do Corinthians na competição que vencia de forma consecutiva desde 2020 e buscava o 8º título da história. Com o título, o São Paulo também se classificou para a Supercopa do Brasil de 2027, em que vai enfrentar o campeão da Copa do Brasil ainda em andamento. Os dois finalistas também se garantiram na Copa Libertadores do ano que vem, caso não haja mudanças no formato da competição.
2: Eu vi um lance desse jogo aí e fiquei impressionado com a furada da goleira, cara, goleira do São Paulo.
0: Sim.
2: Ela foi sair tocando a bola e deu nos pés da jogadora do Corinthians.
1: Ah.
2: Pum, tá lá. Saiu, eu acho que saiu ganhando, empate, né?
0: Saiu ganhando, o São Paulo saiu ganhando 1-0 e o Corinthians empatou. E teve um pênalti a favor do Corinthians, a goleira defendeu. E aí
1: se redimiu.
0: Uhum.
2: Mas foi uma furada, e tanto.
0: Foi mesmo.
1: Trazer essa informação aqui também, que a justiça espanhola marcou um julgamento sobre o documentário do Vini Júnior na Netflix. Documentário que foi lançado, né, antes da Copa do Mundo ainda. A justiça espanhola já definiu quando irá analisar a disputa envolvendo o documentário Baila Vini, sobre o Vini Júnior. E segundo informações da rádio espanhola Condena, o julgamento foi marcado para o dia 17 de fevereiro de 2027 na cidade de Valência. O que que acontece? A ação foi apresentada pelo Valência, né, Futebol Clube, contra a Netflix e também a produtora do documentário. E foi aceita pela justiça há cerca de um ano. O clube do Valência está pedindo uma reparação financeira por uma suposta violação aí da honra institucional, além de uma retificação formal no conteúdo disponibilizado pela plataforma. O porquê que eles chegaram a essa definição, né? De acordo com a alegação apresentada pelo clube, tem um áudio da torcida que teria registrado a palavra estúpido, enquanto a legenda exibida no documentário teria sido utilizado o termo macaco. Foi um jogo entre o Valência e o Real Madrid, onde o Vini apresentou uma queixa por racismo.
2: Sim.
1: E aí na legenda está escrito uma coisa, e segundo o que foi falado pelos
2: torcedores
1: segundo o clube, era outra. E aí o julgamento

0: O julgamento ocorre então em fevereiro e vai analisar os pedidos apresentados pelo Valência.
1: Muito bem, vamos falar de craque. Falamos do Cristiano Ronaldo, vamos falar do Messi. O estádio do River Plate acompanhou diferentes versões do Messi. Ele viu o cara jogar pela primeira vez, presenciou seu primeiro gol no país, recebeu a estreia com a histórica camisa 10 e anos depois foi palco da festa como campeão do mundo. E agora o Monumental se prepara para o capítulo final. A despedida oficial do Messi da seleção argentina será amanhã contra o Benin, em amistoso internacional no Monumental de Núñez, Buenos Aires. A partida está marcada para as 20 horas, horário de Brasília. Tá aí o capítulo final do craque Messi.
2: Agora
1: com
2: sim.
1: Com a camisa da seleção argentina.
2: Vai aposentar.
1: Agora vai. É, tem todo um evento. Agora sim, claro. Agora chegou o momento. Vamos encerrar o capítulo. Show, parabéns aí. O Messi é um cara que joga bem pra caramba. Né?
2: É
1: difícil de igualar
2: difícil
1: a técnica
2: mais,
1: do
2: né?
1: cara. O cara é bom demais.
2: É bom mesmo.
1: Falando em coisa boa, vamos falar de Sulita?
0: Vamos nessa. E segundou. 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
2: Estamos de volta com o Acesso Livre nesta segunda-feira com a pergunta que não quer calar. Qual objeto está morando de graça na sua casa?
3: Tem vários carregadores.
2: Carregador.
3: Que ninguém mais nem usa.
2: Tem. Principalmente da conexão mais antiga,
3: ah,
2: né, Fabiano?
3: Tá lá sim, só sim, ocupando sim, espaço nas gavetas.
2: E cabo, né?
3: E cabo.
4: Nossa!
2: Cada equipamento que você compra vem um cabinho, né? Daí você vai lá, quando você vê... Pra quem não compra iPhone, né? Porque iPhone você tem que comprar um aplicativo até pra fazer ligação, né?
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4: Boa. 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
3: Desacelera aí. E ó, vou trazer essa informação do Tinder, pode ser? Pra você que utiliza o Tinder aí, né? O aplicativo. Pra você que usa e tem vergonha de dizer que usa. Não, não pode mais.
2: Não tenho, não.
4: Tá doido? Não pode.
3: É.
4: Posso, como é que baixa isso?
3: Jamais. Não queira saber.
2: No aplicativo,
3: né? O aplicativo aqui do celular.
4: Deixa sim.
3: Enfim.

0: O Tinder lança um recurso de encontros em grupo com até 15 pessoas para fugir do date tradicional aí, né? O que, que é? O aplicativo o Tinder é um aplicativo de encontros, né? Onde você vê ali as pessoas que têm o seu perfil.
1: Que deu match.
0: E aí você... gostei. É, tipo isso.
1: É, daí...
0: Aí gostou, dá o like. Se a outra pessoa curtiu também... Abre ali um lugar para vocês conversarem, claro, né? Então os dois precisam se curtir ali. Mas aí o Tinder resolveu apostar numa nova forma de aproximar as pessoas. E dessa vez...
1: Tinha outro nome isso.
0: Como é que era?
1: Barley.
0: É, também. Funciona ainda. E
2: quer dançar?
0: Dessa vez o encontro a dois, né, pode virar um encontro de turma. Mas é aqui que mora o perigo, né?
1: Aí é perigoso.
0: É, tem uma galera que tá querendo fazer...
1: Se todos estão com a mesma intenção de fazer amigos...
0: Alô, Noronha! O aplicativo lançou o Group Hangouts, recurso que permite que grupos de amigos encontrem outros grupos para combinar atividades juntos. A ideia é transformar o tradicional encontro individual em uma experiência bem mais social. Cada grupo escolhe uma atividade, convida pelo menos dois amigos a jogar baralho.
2: Jogar um dominó.
0: E pode se conectar com outro grupo de até 15 pessoas no total. Perfil.
2: Banco
0: perfil
2: imobiliário?
0: É, esse também. A gente tava jogando perfil esse final de semana. Bem legal.
2: Como é que é esse perfil aí?
1: Depois vou te explicar.
0: A novidade não surgiu do nada. O Tinder já tinha lançado anteriormente o Double Date, que nesse ano criou uma aba de eventos voltada para atividades presenciais, como boliche, aulas de cerâmica, pessoas que tenham interesses em comum. Ah, vamos correr, vamos fazer uma caminhada e tal. Isso daqui funciona muito, provavelmente, para as pessoas que, de repente, trocam de cidade e não conhecem ninguém para fazer novos amigos aí.
1: Ah, olha aí.
0: Esse movimento também funciona como uma resposta direta ao momento mais difícil para os aplicativos de relacionamento como um todo. No segundo trimestre, os usuários ativos mensais do Tinder caíram 7%, depois de uma queda de 8% registrada no trimestre anterior. Então, também não anda bom aí pros...
1: Meu Deus,
0: e outra, vou dizer um negócio, tá? Existe a galera que paga, tem o aplicativo que e aí
1: o
0: tem
1: liberado.
0: E aí tem o Golden, né? Que aí isso você aí baixa e consegue ver, cobra
1: quem
0: ali, tipo, 50 pila por mês, você consegue ver quem é que deu um super like, né?
1: Você diante... vai lá quebrar a cara.
0: E aí...
1: Você acha que é só o filé.
0: E aí, diante desse cenário, o Tinder e outros concorrentes como o Bumble vem tentando levar o relacionamento digital para experiências mais sociais, casuais e presenciais, na tentativa de reconquistar usuários cansados do formato tradicional de match, né? Que não dá certo. Começa a conversa ali no oi, tudo bem, você pronto, morre, ninguém mais se encontra e acabou.
1: E se foi o grupo.
0: E acabou-se.
1: Melhor mais um só. Grupo
0: cara,
1: pra
0: por
1: ficar
0: isso que
1: perdido.
0: Eu digo que a melhor
1: além dos
0: forma...
1: grupos de WhatsApp, agora o
2: mais
1: grupo
2: esse.
1: Do Tinder.
0: É você encontrar as pessoas exatamente aí, né? Em lugares que você gosta de frequentar. Né?
1: Fazer o que você gosta de fazer. Você gosta de caminhar, de correr? Começa a correr, caminhar, dali a pouco o cara tá lá parado, você
0: todo
1: troca
0: dia,
1: uma ideia. Pá, né? Não, vamos
0: da forma
1: correr,
0: tradicional,
1: vamos
0: né?
1: Junto,
0: fazendo
1: vamos...
0: amizades.
1: É, como era
0: presencial.
1: No passado, né?
2: Sim, mas...
1: Vai no bailão.
2: Eu gosto de bodega. Vai na bodega.
1: Vai na bodega.
2: Vai ter a turma que...
1: Você vai achar gente que gosta da mesma coisa que você. Sim. E aí funciona. Eu falei antes do Messi, eu vi uma notícia aqui que me chamou a atenção. O palco do adeus do Messi passa por obra.
0: Ai,
1: de...
0: que susto!
1: Passa por uma obra de mais de 700... mais de 740 milhões de reais para receber 101 mil torcedores. Ou seja, vai ser um festão, hein? Um festão do adeus do Messi.
0: É
1: muita grana.
0: Diz que vai...
2: Tudo chega ao fim, né?
0: Diz que quem vai fornecer aí esse palco aí é a galera do palco com vontade. Vai subir no palco.
1: Entendi. Eu não entendi.
0: É que eu fiquei um pouco com vergonha.
1: Ah, bom. Que bom, que bom.
2: O palco caiu.
0: Ainda bem, ai, né, ai, que ai. Tem.
1: Ainda bem. Vamos lá, última rodada. Fabiano, objeto que tá morando de graça na sua casa, pra fechar. Lembrou mais algum? Nem tava pensando.
2: O pinheirinho.
1: Nisso. Pinheirinho, não, mas...
2: Pinheirinho de Natal não tá lá,
0: mas... Já tá na hora. Será que é muito cedo?
2: Sim,
0: já pode ou tá cedo?
2: Só mês que vem, né?
1: Novembro. Não é, tem o dia.
2: Mas ele fica um período lá, que não...
1: Não tem o que fazer, né?
2: Pinheirinho de Natal.
1: Aí você sempre tem... Ou é em cima de um guarda-roupa...
2: E daí depois achar as bolas.
1: Isso. Perde as bolas, Fabiano.
2: É bucha?
1: Você já perdeu as bolas de Natal? Todo ano tem que comprar um pouco nova, né?
2: Sim.
1: Quebra, perde.
2: Quebra, perde.
1: Mas
2: pisca,
1: geralmente,
2: pisca.
1: Onde guarda, na sua casa, onde é que guarda o pinheirinho de Natal? Em cima do guarda-roupa?
2: Não, lá debaixo da escada.
1: Debaixo
2: lá.
1: Da escada.
0: É que daí tem um armário debaixo da escada que é pra fazer
2: tem
0: as
2: lá
0: coisas.
2: Que Deus livre.
0: Se abrir,
2: tem
0: sai até o Grinch.
1: Tem decoração de Páscoa.
2: O ventilador tá lá.

0: Tá tudo lá.
1: É. Não tem espaço para uma cafeteira. Vou mandar para lá essa cafeteira.
0: Dá, damos jeito.
1: Não, né? Tá indo. É isso, gente.
2: Fechou,
1: amanhã
2: pastel.
1: Estaremos de volta com Acesso Livre.
2: É, a semaninha tá só começando.
1: Tá só começando. E daqui a pouco volta a campanha eleitoral, tá, pessoal? No rádio. Já volta aí também.
0: Quinta, né?
1: Isso. Depois do intervalo tem o Retrô com o Daniel. Boa segunda, boa semana pra você. Tchau, fomos!
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5: Os dois motores do helicóptero que caiu em Urubici, na Serra Catarinense, e matou o cantor Rick Solo, da dupla Rick Renner, e outras quatro pessoas foram retirados do local do acidente ontem domingo. A retirada foi realizada pela equipe técnica da JTA Empreendimentos após uma nova avaliação das condições do terreno. Os equipamentos são dois motores Rolls-Royce que faziam parte do helicóptero Umbel 430, prefixo PPMGR. O trabalho foi conduzido por um mecânico de manutenção aeronáutica com apoio de uma equipe de campo. A operação seguiu os protocolos técnicos e de segurança necessárias para a atuação em uma área de difícil acesso. A remoção do restante da aeronave ainda não tem data definida. Segundo a JTA, estão sendo providenciadas as licenças e liberações necessárias para estabelecer o plano técnico e o cronograma do serviço. As causas do acidente ainda são investigadas. Para mais informações, acesse o portal rbv.com.br.
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3: Muito bem, senhoras e senhores, uma ótima noite para você ligado em 102.9. Começa agora o Retrô nesta edição de segunda-feira, hoje 5 de outubro de 2026. E começa por aqui num oferecimento de Panificadora Novidades, o Retrô, aquele programa para você matar saudade, recordar e relembrar de clássicos que marcaram época aqui com a programação da Rádio V. Eu sou o Daniel Santos, como é que você tá? Tá tudo bem com você? Tá tudo bem com você mesmo? Comigo tá tudo bem, bora começar por aqui essa super programação do Retrô a partir de agora. E a nossa viagem ao tempo já vai começando em grande estilo com o som de Ice Mac e a música Dark Knight Rider. É a primeira de hoje aqui na programação.
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0: Rádio B, Cidade Negra, com A Sombra da Maldade, música de 1994 que você recordou junto com a gente. Antes, Ace of Base, Cruel Summer e Ice Mac com Dark Knight Rider. Abriu por aqui a nossa programação do Retro. Tem muito mais ainda, até as 7h30 você continua relembrando de clássicos aqui na Rádio B.
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0: Tempo bom em Videira, a temperatura vai marcando 18 graus.
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0: Advance é o clássico de Chris Isaak com Wicked Games, direto de 1989, pra você relembrar com a Rádio B. Antes rolou por aqui o Raul Seixas e o meu amigo Pedro também tocando pra você aqui na V. Rádio
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0: Rádio B, o som de Desirê com a música Voyage, Voyage, tocando por aqui em 102.9, Corona com The Rhythm of the Night, e ainda Rosana, Custe o que Custar, tocando pra você aqui na nossa programação de 102.9. É a Rádio B trazendo o melhor da música do passado pra você recordar por aqui. Agora são 7h17, já tem a última sequência de músicas que vai trazer Engenheiros do Havaí, Australian Crawl e ainda Kiko Zambianchi na última sequência aqui na B.
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0: Adivinha, esse é o som do Kiko Zambian, que rolam as pedras tocando por aqui, fechando o nosso retrô de hoje. Obrigado pela sua companhia, pela sua audiência, curtindo o retrô, agradecendo a Panificadora Novidades também, que esteve junto com a gente. Você ouviu Australian Crawl ou No Not You Again, e ainda Engenheiros do Havaí com o Papa é Pop, fechando o retrô de hoje. Seguinte, hein, tem novidade no Válvula Rock de hoje. Hoje você segue junto comigo, depois do break por aqui, para curtir o melhor do rock and roll novamente comigo, Daniel Santos. Ah, chegou a hora de nós curtir um bom rock and roll, né? Chegou a hora de você curtir aquele rock nacional, internacional, que marcou época, aquele som do rock and roll também, mais atual. Você vai curtir com a gente a partir de agora, depois do intervalo com o Válvula Rock. O Retrô fechou e volta amanhã às 6h30 aqui na V.
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3: A aplicação da multa eleitoral costuma gerar dúvidas nos cidadãos que deixam de comparecer às urnas durante o pleito. Conforme as diretrizes divulgadas pelo Tribunal Regional Eleitoral de Santa Catarina, quem não votou e não apresentar justificativa legal fica sujeito a penalidades financeiras. O Código Eleitoral estabelece que a penalidade pecuniária varia entre 3% e 10% do salário mínimo vigente na região. Contudo, nas orientações repassadas aos eleitores, o Tribunal Regional Eleitoral de Santa Catarina esclarece que o valor normalmente cobrado é de R$ 3,51 por turno. Cabe ao juiz eleitoral analisar cada caso, podendo inclusive aumentar a quantidade conforme a situação econômica do cidadão. Existe também a possibilidade de dispensa total do pagamento para quem declarar falta de recursos financeiros. Nesse cenário, o pedido passa por análise detalhada da autoridade judiciária competente. É importante destacar que cada etapa do pleito funciona como um evento isolado. Portanto, o eleitor ausente em ambas as votações sem justificativa válida acumula duas ocorrências e pode receber penalidades duplicadas. Para mais informações, acesse o portal rbv.com.br.
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3: 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E nessa noite de segunda-feira, você curte o Válvula Rock por aqui em 102.9 ao vivo comigo, Daniel Santos. Curtindo em todo lugar, você que tá aí em casa, no trabalho, no seu carro, tá ligado com a programação da V. Começa agora aí aquele programa que você gosta, né? O melhor do rock nacional, do rock internacional, você ouve junto com a gente em 102.9. Obrigado a você que está aí com a audiência também, na internet, em radiov102.com.br, acompanhando também através do aplicativo, do site. É a Rádio V trazendo por aqui o melhor do rock, né? Que você gosta de curtir. O AC/DC com Realize, esse som que foi lançado lá no ano de 2020. Você vai curtir na primeira de hoje, aqui do Válvula Rock. Sobe o som aí!

0: Esse é o som da banda Clemenza, Divina Previdência, tocando pra você aqui no Válvula Rock. Ótima noite pra você aí que tá ligado em 102.9. Agora são 7h45, antes tocou por aqui em ACDC, abrindo a nossa edição com Realize na programação do seu rádio. Quer curtir um som aí, um bom rock and roll, manda aí no 991011828. Nós seguimos por aqui trazendo esse repertório que você já sabe, que você conhece, que você gosta de curtir aqui na programação da V. Claro, pra você que gosta aí, esperou o dia todo, né, pra ouvir um bom rock and roll, você que chegou em casa, ligou o rádio, quer curtir aí o melhor do rock and roll mundial, continua com o Válvula Rock. 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

0: Rádio V, essa foi a sequência com Pete, Admirável Chip Novo. Teve ainda Linkin Park com Fight, o Charlie Brown Jr., tudo que ela gosta de escutar, e The Offspring, The Kids Aren't Alright, tocando pra você aqui em 102.9. Ótima noite pra você, fechando a primeira meia hora de músicas por aqui do Válvula Rock. Tem mais ainda, muito mais, tem uma hora cheia ainda pra você curtir. Muito sucesso bom aqui em 102.9.
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0: Rádio Veia, tá aí o som novo de Slash com Miles Kennedy e The Conspirators. A música Flying Blind tocando pra você aqui na Veia. Bom demais esse som aí. Música nova, então, dos caras aí, que inclusive, além de lançar esse som, diz que vem álbum novo, né? Flying Blind. E, inclusive, vem também retorno do Slash com Miles Kennedy e Conspirators ao Brasil. É isso mesmo. Anunciaram hoje aí, então, a turnê. Claro, Flying Blind Tour 2027. Terá shows em Florianópolis, Anápolis, Curitiba, Rio de Janeiro e São Paulo. Em uma realização aí, né, com a apresentação do Itaú Live, com ingressos disponíveis já a partir do dia 7 de outubro, a partir das 10 horas da manhã, para clientes do Banco Itaú, e a venda geral começa às 10 horas da manhã do dia 9 de outubro. Após 15 anos, né, e 5 álbuns de uma das parcerias mais duradouras do rock moderno, Slash, Miles Kennedy e The Conspirators, também conhecido como ACMKC, retorna aí então com esse novo single, né, que tem também videoclipe oficial lá no YouTube, que você pode estar conferindo, e já vieram com a agenda de shows, e 4 deles aqui no Brasil, né, bom demais. Florianópolis, Curitiba, Rio de Janeiro e São Paulo, tá? Ah, Dani, fala pra gente aí, quando que vai ser os shows, que eu não quero perder. Claro, a gente vai informar pra você aqui que a série de shows vai começar na Arena Opus, em Florianópolis, no dia 10 de abril de 2027. Então já anota na sua agenda aí, ou melhor, já consulta aí, não vai ter nada para essa data. Então, de repente, né, você pode adquirir aí o ingresso para esse show. No dia 10 de abril, então, vai ser em Florianópolis. Depois vai seguir para o Live Curitiba, em Curitiba, no dia 11 de abril, né? A Fundição Progresso no Rio de Janeiro acontece no dia 13 de abril o show e finaliza com o show em São Paulo no dia 14 de abril. Os ingressos podem ser comprados no site Eventim, exceto em Florianópolis, né, que fará a venda via o site Minha Entrada, e os clientes do Itaú terão acesso à pré-venda exclusiva a partir das 10 horas da manhã do dia 7 de outubro, né, inclusive com 15% de desconto. Então, você aí que gosta da banda, né? Gosta aí dessa junção do Slash, Miles Kennedy e Conspirators, quer garantir o seu ingresso, já fica atento aí, fica ligado pra não perder nada, tá? É a Rádio V informando você também que de repente quer garantir aí esse, o seu ingresso, né? Leva alguém junto contigo aí também pra curtir esses super shows que você vai curtir. E curtir, claro, a música nova aí dos caras, né? Flying Blind, que a Rádio V já tá tocando pra você aqui no Válvula Rock. A gente vai pro nosso break por aqui, já já tem mais músicas, tem mais sucessos pra você curtir aqui no Válvula Rock.
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0: Rádio Veia, Thaís Sonzeira tocando pra você do Black Label Soul Site, tocando por aqui em 102.9 pra você curtir na Rádio Veia com o Válvula Rock, que volta já com muito mais sucessos aqui. 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

0: 9 e a gente já vai caminhando pro final da nossa programação, hein? Depois do break tem as últimas.
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4: Os apostadores que ainda têm dinheiro em casas de apostas online, agora proibidas no Brasil, têm até as 23h59 desta segunda-feira para solicitar o saque diretamente nas plataformas. O prazo para saque de bets faz parte do cronograma estabelecido pelo governo federal após a publicação da MP Medida Provisória, que determinou o encerramento das atividades das bets no país. Desde 25 de setembro, as plataformas estão proibidas de receber novos depósitos. A partir da meia-noite de terça-feira, os sites e aplicativos deverão ficar indisponíveis para acesso dos usuários. Segundo o ministro da Fazenda, Dario Durigan, até a última sexta-feira ainda havia R$1,4 bilhão em saldos remanescentes nas contas de apostadores. Para mais informações, acesse o portal rbv.com.br.
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0: Bom demais, vamos fechando por aqui a nossa programação do Válvula Rock de hoje. Eu vou deixando as últimas de hoje. Deixo meu forte abraço. Amanhã eu tenho um encontro marcado junto contigo ao meio-dia aqui na Rádio V. Grande abraço, até amanhã. Tchau, tchau.
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